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Estamos a carregar nesta manhã de sexta-feira, fim de semana Porta. Este fim de semana vai ser prolongado, portanto, domingo, dia 4 de outubro, dia de paz e reconciliação. Segunda-feira, então, será a tolerância do ponto. Este programa hoje vai ser especial. Porquê? Porquê, Mano Sérgio? Hoje vamos oferecer bicicleta ao nosso irmão Chico Atui. É verdade, conseguimos. E hoje vamos oferecer... Portanto, estamos à espera daqueles ouvintes que foram convidados. E Chico Atui, para você que quer fazer parte, nós estamos aqui em frente do Auditório Municipal, antigo cinema Novo Cine. Logo em frente, vais ver um edifício que está em obras. Então está lá a Rádio Moçambique, a Rádio Cidade está aqui. Então venha fazer parte. Eu sei que o tempo está mal, mas é muito bom estar presente, hein? Estamos a caminho das 7. Faltam 20 minutos para as 7. Vou conferir agora uma mensagem do nosso amigo Majid. Ok, Majid, bom dia, Mano Sérgio, gosto do teu programa. Majid enviou esta mensagem a partir das Palmeiras 1. Bora lá, vamos lá. Um grande abraço, Buzi, Guaraguara, Novo Sofala, Bando, Aixope, Nhamatanda, Tica, Mafamiso, Dondo. Um grande abraço, Beira.

Fara, Niesazi 46. Já disse que este programa hoje vai ser especial, é? Estou ligado ao Facebook. Pode enviar a sua mensagem para Sérgio Feliz, termina com Z. Outra via, 85 10 57 291, 85 10 57 291. Estás a buscar um pouco e o tempo está mau, mas não vai ser motivo de impedir de você sair de casa e trabalhar ou vir para aqui. Nós queremos a sua presença para você poder testemunhar a entrega da bicicleta do nosso amigo Chico Atoi. Ele já está aqui, então vem, vamos lá, venha fazer parte. Nós estamos em frente do cinema Novo Sino, ao lado da cadeia central, daquele antigo edifício da TDM. Vais ver o edifício que está em obras. Então podes vir por aqui e venha fazer parte dessa entrega da bicicleta do nosso amigo Chico Atoi. Qualquer dúvida, é só ligar ou enviar a sua mensagem para o 8758-91606. 8758-91606.

0: Parceria África do Sul e Moçambique. Aimos e Mr. Bau Sorria. Bom dia, Leopoldina Silva. Bom dia, feliz. Parabéns para o Chico Atui. Só uma observação. Nos anos comigo. Não tem outro tipo de bicicleta. Essa é mais feminina. Pelo feito. Bom trabalho. Escolhemos esta bicicleta porque Chico Atui faz negócio. Então, aquele cesto que está lá na frente da bicicleta é para colocar as coisas. Então foi mais ou menos isso. Mas muito obrigado pela observação, muito obrigado. Estamos à espera de alguns ouvintes que foram convidados. E se você quer fazer parte, quer estar aqui para tirar as fotos e tal, porque vai ser uma recordação, venha para aqui. Nós estamos em frente do cinema, antigo cinema Novo Cine, agora Auditório Municipal da Beira, ao lado da cadeia central. Então venha para aqui, vamos todos festejar, vamos fazer essa entrega da bicicleta ao nosso amigo Chico Atui, não é? E já sabes que na próxima semana vamos atacar duas irmãs que estão precisando de óculos de vista. Então hoje vai ser a entrega da bicicleta do nosso mano Chico Atui. Leopoldina, obrigada pela observação, mas o objetivo foi esse, né? Comprar, porque ele faz negócio, não é para passear, é para, enfim, ele faz movimentos de magemana, baixa, de um lado para o outro, então para colocar as coisas ali à frente. Então vai ser muito bom. Então, já sabes, quer fazer parte, venha para aqui. Qualquer dúvida, é só enviar uma mensagem ou ligar para 8510-57-291. 8510-57-291. Nós queremos tirar fotos aqui no estúdio. E a bicicleta já está aqui. Vai receber bicicleta, vai receber camiseta. Enfim, vai ser uma coisa muito, muito boa.
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Faltam 12 minutos para 7. O tempo não está bom. Está a chuviscar. Hoje chuva 65%, umidade 91%, vento 26 km por hora. Máxima para hoje 23 graus, mínima 19. Vai chover ainda. Amanhã o dia vai melhorar. Vamos ter um dia de sol com uma máxima de 28 graus, mínima 20. Domingo, máxima 30 graus, mínima 22 graus Celsius. Vamos então agora deitar um olhar às notas que fazem destaque na primeira e na última página do Jornal Diário de Moçambique. Primeira página, acusados de feitiçaria, Chapo condena perseguição e violência contra idosos. Outro título, Ministra das Finanças alerta, economia nacional enfrenta riscos cruzados. Em sessão extraordinária do Parlamento, o Orçamento do Estado vai revisão este mês. É mais um título que faz destaque nesta primeira página. Outro título, face aos crescentes desafios climáticos, em Moçambique, FAO mobiliza investimento para resiliência agrícola. Na última página, suspensa de compra de viaturas pelo Conselho Constitucional. A unidade funcional de supervisão das aquisições do Ministério das Finanças anunciou ontem em Maputo a suspensão dos procedimentos de contratação para aquisição de viaturas pelo Conselho Constitucional, com vista a permitir a uma mulher melhor orientação técnica do processo. Os carros que seriam adquiridos por encomenda estão avaliados em pouco mais de 49,5 milhões de meticais e destinavam-se aos juízes conselheiros do Conselho Constitucional. Entre os veículos em causa consta um Mercedes-Benz orçado em 27.838.907,48 meticais. A informação sobre a compra das viaturas em causa gerou uma onda de indignação e críticas de vários setores da sociedade numa altura em que o governo enfrenta dificuldades para fazer face a algumas despesas, incluindo aquisição de equipamento médico, mudanças de carreira e progressões graduais dos funcionários públicos e outros desafios. Outro título, com plano de investimento agroalimentar, FAO apoia a resiliência climática em Moçambique. A Organização das Nações Unidas para Alimentação e Agricultura, FAO, lançou ontem em Maputo uma iniciativa para mobilizar investimento destinado a reforçar os sistemas agroalimentares e aumentar a resiliência da agricultura moçambicana face aos crescentes riscos climáticos. A informação foi avançada pelo coordenador do Programa de Resiliência Climática e Promoção de Investimento no Sistema Agrícola da FAO, Augusto Correia, à margem de um seminário de auscultação da proposta do Plano de Investimento Climático para os Sistemas Agroalimentares e de lançamento de candidaturas de notas conceituais de projetos pelo setor privado. São estas notas que fazem destaque na primeira e na última página do Jornal Diário de Moçambique.

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4: 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Ouviu bem? 7 e 4.
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0: Bom dia, DJ Mapuriza. Um grande abraço ao Fernando Adriano. Está ligado ao programa Cafeína. Outro ouvinte chama-se Augusto Calaua. Diz assim: pai grande, como está? Na boa, estou de boa. Um grande abraço ao António Gonçalves, grande amigo aí, da Barcel Técnica. Grande abraço. Estou com imensas saudades suas. Proprietário aí da Terra Nova. Bom sítio. Um grande abraço. Hoje, sexta-feira, portanto, fim de semana curta. Vamos ter um fim de semana prolongado. Dia 4 cai a domingo. E quando é assim, segunda-feira, tolerância de bunto. Dia 4 é dia de paz e reconciliação. Este programa de hoje é especial. Vamos hoje oferecer bicicleta ao nosso irmão Chico Atoy. Ele foi tocado. Quero agradecer a todos aqueles que... enfim, com o pouco que tiveram, foi possível concretizar aquilo que nós traçamos. Está aqui a bicicleta no estúdio e estou à espera de alguns ouvintes que vão poder estar aqui. Vamos tirar algumas fotos para servir de recordação. Vai ser uma coisa muito boa. O Chico Atoy já está aqui. Já está aqui a Dilson, mais outros. Então, se você quer fazer parte, venha. Ainda há tempo. Estamos aqui em frente do Auditório Municipal Antigo Cinema Novo Cine. No antigo edifício da TDM. Vais ver, é um sítio que está em obras. Então estamos aqui. E quando você chegar, é só dar um toque para o número 85-1057-291. Sérgio, eu quero fazer parte, quero estar aí e quero conhecer o estúdio da Rádio Cidade. Então venha. Então está aí o número 85-1057-291. Próxima semana vamos avançar com a campanha Comprar Ovos para Duas Irmãs. Uma delas está com a receita de já há 3 anos. Ela está muito mal, então ela precisa de ajuda. E vamos conseguir esses ovos, vamos conseguir. Até porque há pouco tempo António Gonçalves reagiu e eu espero que ele seja tocado por Deus. É assim mesmo. Quanto mais você dá, mais ganha. Todos nós estamos de passagem neste mundo. Não vamos levar nada, nem sempre sem nada. E vamos sem nada. São 7h34.
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0: Ok. Está a chover. Três dias a chover. O que é que você prefere, chuva ou sol? Ah, não, prefiro chuva. Quando chove, alguns gostam. Quando faz sol, é assim mesmo. Ora bem, vamos lá. A João António Machaques. Bom dia, pai grande. Como está? Sempre ligado. A Rádio Cidade, a partir da cidade do Dundo. Trabalho seres, bom fim de semana. Obrigado. Eu quero dizer o seguinte. Há um dado muito importante. Hoje é dia da Rádio Moçambique. Está de parabéns. Está de parabéns, Rádio Moçambique. Mãe da Rádio Cidade. Há 51 anos, a Rádio Moçambique aprendeu a falar moçambicano. E antes falava para nós a partir de 1975, começou a falar connosco e como nós. Então, hoje a Rádio Moçambique está a celebrar 51 anos. 51 anos. Parabéns, Rádio Moçambique.
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0: Ok. Está tudo bem aí no Chapa? Está tudo bem em casa? Está tudo bem aí na sua viatura? Conduza com prudência. Muita gente, eu não sei. É preciso respeitar um peão. Quando chove, em algumas ruas, sempre há aquelas poças de água e onde a água não consegue circular com facilidade. E alguns automobilistas, eu não sei se é indisciplina, problema de falta de educação, passam, quer dizer, por essas poças em velocidade. Então batem a água, depois a pessoa está a sair de casa, toda ela bonita, e você acaba molhando. Não fica bem. Não fica bem. Se você sabe que está na sua viatura, está a conduzir, pessoas estão ali a circular. Então é preciso reduzir a velocidade. Não é, não, é com ele. Não seja assim. Vamos respeitar as pessoas. Muita gente sai, algumas saem de casa, depois é obrigada, a pessoa é obrigada a voltar, a ir trocar de roupa. Enfim, não fica bem. Você hoje está no carro, amanhã vai andar a pé. Não vai gostar alguém fazer isso? Hã? Fazer isso, não vai gostar. Temos que ser pessoas educadas. Há um grande problema. Há pessoas que já não estudaram, mas... E eu aprendi uma coisa. A educação, você aprende em casa. Não é na escola, mentira. Por isso que há pessoas que estudaram, são licenciadas, mesmo assim, deixam a desejar. Uma vergonha. Então aprenda com os outros. Brinca com os outros, pessoas que são educadas para você aprender. Então é assim. Quando alguém não consegue tirar de você o que quer, a máscara cai. É verdade. Quando alguém não consegue tirar de você o que quer, a máscara cai. Sabe o que é que vem? Vem a raiva, a difamação e a tentativa de destruir a sua imagem. Você não fez nada, está a falar mal de si. Está com raiva de si. Qual é o problema? Eu fiz o quê? Lá em minha casa você não traz saco de arroz. Não traz farinha. Não traz açúcar. Fiz o quê? Quando ela não consegue tirar algo de si, o brilho, uma pessoa que tem luz, ela brilha. E a luz incomoda quem está nas trevas. O problema não é seu, o problema é dela. Só o fato de ela estar em frente de si fica irritada. Não é problema de ter muitos carros, não é problema de ter dinheiro, não. É problema de... Hã? Qual é o problema? É luz. O que adianta ter muito dinheiro e não ter paz? O que adianta? O que adianta dormir numa cama de 50 mil? O que adianta? Vale a pena dormir na esteira e ter paz? Então, quando alguém não consegue tirar de você o que quer, a máscara cai. Vem a raiva, a difamação e a tentativa de destruir a sua imagem. Mas presta atenção. Presta atenção. Quem ataca o seu caráter quando não consegue te manipular está te revelando exatamente quem é. Quem é? O ataque diz tudo sobre o atacante. E nada sobre você. E nada sobre você. Ei.
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0: A morte bate à porta de todos nós. Você hoje acordou, vai sair de casa, você não sabe se vai regressar. Você não sabe se vai regressar. A morte bate na porta de todos nós. Estamos de passagem. Daqui a pouco, mais de 50 ou 100 anos, muitos provavelmente nenhum de nós estará aqui. Eu pergunto assim, daqui a 100 anos, você vai estar nessa terra? Mentira. É mentira. É mentira. Tudo você vai deixar. Tudo você vai deixar. Daqui a pouco, mais de 50 ou 100 anos, muitos, ou seja, muito provavelmente, nenhum de nós estará aqui. Os nossos problemas, preocupações, discussões, aquilo que hoje parece tão importante, terão ficado para trás. O que é que você está a fazer hoje? Tira essa maldade, tira a mágoa, tira o rancor, tira a inveja. Porque você está de passagem. O que é isso? Quer dizer, você estar a odiar o outro, o que é isso? O que é isso de você estar a humilhar o outro? A pergunta é, o que estamos a fazer com o tempo que temos agora? O que é que você está a fazer? É, aumenta lá o volume. O que é que você está a fazer? O que é que você está a fazer? Você não fala com seu irmão. Você não fala com seu vizinho. Você não fala com seu colega. É para ir até onde? É para ir até onde? Se você está de passagem. Vamos a refletir. A vida é breve. A vida é breve. Não sabemos quando será o nosso último dia. O último abraço, a última conversa ou o último sorriso. Eu, nos últimos tempos, descobri isso. Que quando você vive na leveza, vive em paz e morre em paz. Há pessoas que têm muito dinheiro, estão a ser escravizadas pelo dinheiro. Não dormem. Vivem perturbadas. Qual é o sentido da vida? Qual é o sentido da vida? A vida é breve. Não sabemos quando será o nosso último dia. O último abraço, a última conversa, o último sorriso. Eu outro dia estive a conversar com um irmão. Ele sempre adiava ir visitar o irmão mais velho. O irmão sempre convidava, vem para aqui, vamos conversar, vamos bater papo, vamos recordar de algumas coisas. Ele não ia. E depois acabou perdendo a vida. E ele hoje está com um grande peso. Se você feriu alguém, liga para a pessoa. Manda uma mensagem. Faça paz. Não há necessidade de você odiar a outra pessoa. Por causa de ego. Hã? Por causa de ego. Pessoas colocam orgulho. Quem coloca orgulho num ser humano? É diabo. Porque o diabo gosta de separar as pessoas. O diabo gosta de criar contendas. O que é isso de você odiar o seu colega porque foi promovido? O que é isso de odiar o seu vizinho porque está construindo uma casa durante o primeiro andar? Até vai ao Conselho Municipal dizer não, vão lá, fiscais, vão para lá para ver se tem licença ou não. Mas o que é isso? Por que não aproximar daquela pessoa para você aprender alguma coisa? Ela está bem casada, está bem casada. Aprenda com ela. Como é que ela consegue prender o marido? Nós estamos de passagem. Vamos fazer coisas boas. Esse fim de semana prolongado vai visitar alguém, vai visitar um familiar, vai ao hospital central, vai lá conversar com a pessoa. Ele bebia consigo, comia consigo. É justo você abandonar a pessoa. É justo. Ele fez tanta coisa para si. É justo você ser ingrato. Ah, sinceramente, a vida é breve. É por isso, ame mais, perdoa mais, valorize quem está ao seu lado. Faça o bem enquanto pode, porque no fim, a morte não avisa. Quando vai bater a porta, viva enquanto há tempo. Eu já há 2 meses cruzei com alguém numa grande máquina. Ele sempre cruzava comigo, sempre que cruzava comigo, e eu acompanhei o percurso de vida dele. Eu desejei coisas boas. E nessa altura, nesse dia que eu cruzei com ele, eu disse, sabe o quê? Estás a crescer muito. E estás a andar. Estás a andar. Veja só esta máquina. Ele foi comprar uma viatura avaliada a 3 milhões de meticais. Eu disse sim. E depois de algumas semanas, ele perdeu a vida. E eu, quando vi aquela viatura a ser conduzida por uma outra pessoa, que não fez muito esforço. Então, irmã, por que perder tempo? Por que estar a andar a acumular dinheiro, tanta coisa? Você não quer ver coisas boas? Quer dizer, vestir, não consegue vestir bem. Comer, não consegue beber bem. Está a acumular dinheiro. Amigo, esse dinheiro que vai comer são os outros que nem sofreram. Coma hoje.

Fernandinho, santo, santo para sempre. Boa manhã de sexta-feira. A Maria José Caiado está a acompanhar este programa a partir de Portugal, Lisboa. Daqui a pouco vamos fazer a entrega da bicicleta do nosso irmão Chico Atoi. Então, se você quer fazer parte, quer estar aqui há tempo ainda, estamos aqui em frente do cinema, do antigo cinema Novo Cine, atual auditório municipal, no antigo edifício da TDM. Vais ver um edifício onde está em obras. Então estamos aqui, é só dar um toque para o número 8510-57-291. Boas emendas!

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Bom dia, daqui a pouco vamos fazer a entrega da bicicleta ao nosso amigo Chico Atoio, já está aqui no estúdio. Hoje o programa Cafeína está especial. Daqui a pouco vamos então disponibilizar o nosso número 87993904.

0: Bom dia, 8 e 16, já está aqui Chico Atoi, saiu de uma gemane, hein? Já está aqui no estúdio. Chico Atoi, bom dia.
1: Bom dia à Rádio Cidade, bom dia Mano Sérgio Légio, bom dia a todos os ouvintes, estão ligadinhos aqui na 105.2. Estou cá mesmo aqui no estúdio da Rádio Cidade nesta manhã, onde estou-me a sentir muito calor e muita alegria. E o programa de cafeína de manhã, que surge mesmo das 5 horas até neste momento, das 8 e 16 minutos, e termina até as 9 horas com o Mano Sérgio António Vlejo, que nesta manhã de sexta-feira, e o dia 12 de outubro de 2026, que nesta manhã de sexta-feira mesmo, estou aqui na nossa cidade para receber essa bicicleta que fizeram mesmo todos em grande trabalhos, que patrocinaram essa bicicleta, todos os ouvintes que apoiaram através da linha do 86, que é da Mano Sérgio aqui. Então agradecer a todos os ouvintes que fizeram essa companhia de bicicleta e contribuição, e sejam fiel mesmo, e foi um grande sucesso nesta contribuição dessa bicicleta que estou a ver aqui no estúdio da cidade. Estou cá mesmo aqui de Chifrinho também, Chico Atoi, e mais ouvintes também estão também em linha também.
0: Está aqui o Dilson está aqui, Dilson, está aqui também, no estúdio,
1: que estou também de me trazendo também nesta manhã. Está aqui também no estúdio da cidade, onde estou cá aqui mesmo, Chico Atoi, com o Mano Sérgio António Vlejo. Sexta-feira, dia 12 de outubro de 2026, é o tempo de chuva, mas apesar de chuva, né? Essa chuva aqui que fez.
0: Não, está a ser abençoado.
1: Abençoado, sim, mas
0: está a ser abençoado.
1: Abençoado mesmo. É que esse abenço que nós queremos, que a chuva esteja caindo aqui na Santa Beira, é para abençoar o Chico Atoi. O programa mesmo de cafeína de manhã, onde está aqui o seu António Vlejo. A cidade, okay, sempre ouve a cidade, não há como, é a Rádio Cidade que faz sentir o nosso calor em todos os municípios da Beira.
0: Então, essa bicicleta vais. Como é que vais usar essa bicicleta?
1: Essa bicicleta, Mano Sérgio, vou usando com todas as energias.
0: Vai colocar caranguejo aí em frente,
1: a mesma. Caranguejo, a mesma. Em frente, tem um plástico, balança, porque às vezes não temos que poder muita balança, não tem sexto estar em frente. Ponho aí o plástico e também a minha balança também aí em frente. De trás ponho aí o caranguejo, também as amêijoas, também o peixe. Vou fazer os negócios mesmo com muita energia, em termos de cidade de Via Xota, passo o Mano Sérgio ali, passo também Estorili, passo via Mangani, Mataquane, Macorongo, indo todos quase cidade da Beira, né? Os meus negócios vão ter muito sucesso. E agradecer muito aos ouvintes. E Mano Mufundice, que está mesmo lá em Maputo, em Matola. Muito obrigado, Mano Mufundice, muitas energias mesmo. Está o cá, teu irmão Chico Atoi, fizeste parte desta parte de cafeína de manhã. E muito também os ouvintes também da Rádio também, Mano Felipe, e muitos ouvintes que não vão nomear. É uma lista muito grande, Mano Sérgio.
0: Muito
1: é
0: grande.
1: Verdade, só para agradecer, foram os ouvintes fiel. Yeah. E continua mesmo com este trabalho. E nós também estamos juntos neste barco, Mano Sérgio António Vlejo, com Chico Atoi. E muito obrigado, Hora Cidade. Obrigado a todos os ouvintes que estão ligadinhos, que estão com hoje.
0: Agora vamos à reação dos nossos amigos que neste momento estão a acompanhar o programa. É só ligar para o 8799-39048. São momentos inesquecíveis que muitas vezes marcam o nosso coração. Então, qual é a mensagem que você quer deixar ficar para o nosso irmão Chico Atoi, ao nosso programa Cafeína? É só ligar para 8799-39048.

0: dia. Alô?
1: Bom dia, grande locutor.
0: Francisco!
1: Como está, mano, ser?
0: Eu estou bem, não sei.
1: Eu, graças a Deus, estou bem. Eu sou tudo entregar nas mãos de Deus.
0: E qual é a sua mensagem?
1: É uma mensagem de que graças a Deus, o escolhido já está aí a receber essa discreta e não vamos parar por aí. Vamos fazer também para outras pessoas, apoiar outras pessoas. Como o Sérgio disse, tem duas meninas, né?
0: Exatamente.
1: Tem o apoio, pelo menos 3 mil, mas nós vamos fazer tudo por tudo para ajudar essas meninas. E não vamos parar por aí, vamos ajudar também as outras pessoas também que estão precisando da nossa ajuda. É o que Deus quer muito mais.
0: Muito bem, Francisco, um grande abraço. Boa sexta-feira. Bom fim de semana.
1: Obrigado, mano Sérgio. Está a se buscar. Não esperava essa chuva.
0: É bênção.
1: Sim. Muito obrigado. Eu queria cumprimentar, mano Chico Atoi, né?
0: Ah, Chico Atoi. Vamos lá.
1: Como está, meu irmão?
2: Tudo bem, como está também aí também lá em casa, como está passando essa chuva ali, essa bênção desta sexta-feira hoje. É uma bênção mesmo que a Rádio Cidade está oferecendo essa bicicleta para teu irmão aqui, Chico Atoi. Grande sucesso e grande força aí, mano Felipe. Lá.
1: Sim, é de longe, aqui na beira.
0: Não, é Francisco, não é Felipe.
2: É o mano Francisco, sim.
1: Sim, quando está chuviscar assim, gostamos de comer peixe seco, aquele peixe seco grande, de Mapula, com molho de tomate com enchima.
2: É verdade que o nosso prato sempre aqui da beira, nós gostamos muito desse prato mesmo, de mapape, bacalhau um pouco aí também, seco, também com chima, com chatina, com a porra também, com uma cebola também aqui de folha, né? Para o chatina ficar com o molho também grosso, mano Francisco aí.
1: Sim, com um pouco de tritilha aí.
2: Já viu, né? Até aquela ameixa do Rio Maria aí, um pouco de tondo, também com chima. É o nosso carinho que nós gostamos comer aqui na beira todos os dias, mano Francisco. Não é só o frango. Frango não faz sentido no nosso corpo.
1: Frango eu não gosto mais aqui.
2: Temos que comer do nosso carinho eu mesmo, marisco, mandombe, macacabue.
1: Mandombe, eu comia muito.
2: Ah, com coco dele, com chima aí.
1: Mandombe.
2: O nosso mapape também frito, também do lado, pá, com molho de limão. Cuidado, pá, nunca chega mais na beira, pá.
1: É a mesma também.
0: Muito bem, Francisco, um grande abraço. Fica bem, boa sexta-feira.
1: Obrigado, mano Sérgio. Deus te abençoe.
0: Obrigado.
1: Tá.

0: Está a chover. Mas a Dilson fez a questão de estar aqui no estúdio para poder presenciar a entrega da bicicleta ao nosso irmão Chico Toy. Adilson, bom dia.
1: Bom dia a tio Sérgio Flex, bom dia a todos os ouvintes que estão a acompanhar a cidade. Aqui é Adilson da Silva, pai das gêmeas.
0: Pai das gêmeas. Ontem fizeram anos.
1: Sim, mais um ano de vida. É uma bênção.
0: Infelizmente não trouxeste uma fatia de bolo.
1: Desde já ainda não se fez fecha, mas está-se a preparar para tal. Mas eu acredito que com Deus tudo é possível.
0: Ok. Adilson, vamos lá. Essa iniciativa, o que é que você acha?
1: É uma iniciativa, começamos bem e para adiante não importa o que cada um esteja a passar desde o momento em que a pessoa aproxima, nós vamos avaliar, mas eu acredito que toda ajuda irá se fazer presente, porque o que acontece, eu venho aqui para presenciar que Deus é possível. Eu, logo quando eu recebi o convite do Sérgio Falés, eu não consegui dormir, estava sempre a controlar a hora. A chuva queria me impedir de castar, mas não conseguiu. Por isso estou aqui para poder fazer a entrega do presente da bicicleta.
0: Muito bem. Vamos, só um minuto, vamos atender mais um ouvinte. Bom dia.
2: Oi, bom dia, Manter.
0: Como está?
2: Tudo contigo aí?
0: Tudo bem, Juta.
2: Ele...
0: Qual é a mensagem, Juta?
2: A mensagem, posso falar que a profecia foi cumprida. Não estou na contribuição da bicicleta para o nosso mano aí, mano Chico Atoy. O dia marcado era esse mesmo, sexta-feira. Apesar de outras pessoas que não acreditaram que isso ia acontecer, agora já está aí o Mano Chico Atoy no estúdio, a Dilson também está aí para testemunhar e confirmar a entrega da bicicleta para o nosso irmão aí, Mano Chico Atoy, e também para os outros que estão aí para adquirir ajuda. Já tem aquilo aí que Mano Sérgio havia falado, que tem duas irmãs que estão precisando óculos. E a contribuição do Mano Sérgio aí, ativar para tudo, estar aí como o prometido. Porque hoje Mano Chico, amanhã são essas duas. Sempre Mano Sérgio diz que vai se avaliar, né? O estado que a pessoa se encontra, para nós fazermos também a nossa parte de ajudar. Isso nunca é demais, tirando uns 50, uns 30, sei lá o que, pouco a pouco vamos chegar até lá. É só agradecer o esforço de todos os ouvintes que fizeram parte nesta contribuição da bicicleta de Mano Chico Atoy. É que marca aí, eu estou um pouco assim.
0: Vamos lá, Adilson, veja lá a marca aí. A marca está na camiseta. Tem uma camiseta aí.
3: Leão.
2: Leão.
0: Leão. É leão.
2: Ok. Vai ajudar muito esse nosso irmão Mano Chico Atoy de Madimani, Giraes, Pangara, Ponta Gea, Makuti, a fazer bolada dele. Vai lhe ajudar muito. Só queria dar um oi só ao Chico Atoy.
4: Bom dia, Mano Chico Atoy. Bom dia, Nhamiso. Como está, Mano Chico Atoy?
2: Oi, está tudo bem contigo, hein, Mano Chico?
4: Estou muito bem mesmo, graças a Deus. Que é a data mesmo que se repita, dia 2. Então, para todos os ouvintes também que estão neste momento à espera, né, dessas bichas de apoio, né? Temos que apoiar mesmo todos os ouvintes da cidade. Não sei, lá a chuva também, Nhamiso. Está caindo muita chuva lá, Nhamiso?
2: Está aí, todo lado. Isso,
4: nós queremos a zona verde, lá tem muito limão, tem muita alface, muita couve, produzir mais horticulturas para todos os municípios da Beira, nós comemos nosso alface lá em Nhamisa, mas nas outras cotas.
2: Okay,
4: em termos também de peixe também, que é também ameixo, também aqueles também caranguejo, mapape, só também na praia também do Rio Luís, também o Rio Maria, onde está lá o Chico Atoi, também na nossa zona onde há pesca, mano Juta Escote aí.
2: Ok, mano Chico, ok, obrigado.
4: Muito obrigado, mano Juta. Está sempre obesidade, mano Juta.
2: Sempre, não falha nada.
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0: Bom dia!
1: Mano Sérgio, bom dia!
0: Kiner Branquinho, o diabo foi amarrado! O diabo foi amarrado!
1: Ah, já amarrou, já amarrou, não tem como!
0: Kiner Branquinho, estás a falar de onde?
1: Já estou aqui no meu local de trabalho, naquele encabecê na Mano Sérgio.
0: Muito bem. Kiner Branquinho, qual é a mensagem?
1: Yeah, manter é só dizer que fora, ainda que continue com esse caminho, que haja mais apoios, que apareçam mais pessoas para a gente ajudar. Epa, e continue assim mesmo, Mano Sérgio, essa força, Deus que te abençoe mais e mais anos de vidas para ajudar as pessoas. E para Mano Chico Atoi, primeira bagagem que vais carregar tem que trazer aqui na minha casa.
0: Ele está a ouvir, ele está a ouvir.
1: Está a ouvir. Manchico Atoi.
0: Está a ouvir, ele está a ouvir.
1: Ok. Então aquele abraço, Manchico, pa, muita força aí. Para manter dia, também, epa, aquele abraço, mano, me chovo com aquela bruto.
0: Ok, aqui um grande abraço, boa sexta-feira, bom trabalho aí.
1: Tá na tá.
0: Adilson, vamos lá então fechar aqui nosso papo. Qual é a mensagem para o Chico Toy?
2: Já está aqui a bicicleta. Que essa bicicleta venha te ajudar, porque se fez essa vaquinha, disse que está já a precisar. Então, cuide bem da bicicleta, porque como vês, né, houve apoio de todos. Então, abrace essa bicicleta que... seja uma bicicleta que te dê mais rendimento, porque é através dessa bicicleta que consegues ganhar o seu pão. Então valoriza a bicicleta, cuide da bicicleta, pensando que o esforço que foi revidado para que pudesse acontecer, viu, que és a primeira pessoa e vai seguir adiante em diante. Então valorize essa bicicleta, cuide dessa bicicleta.
0: Muito obrigado, Wilson. Daqui a pouco vamos fazer a entrega da bicicleta ao mano Chico Atoia. Enquanto isso, vamos recebendo mais reações daqueles que estão a acompanhar neste momento lá do outro lado. É só ligar para o 8799-39048.

Bom dia! Esta mensagem vai para Chico Atoi. Diz que está de parabéns. É mensagem de Pedro Carlos. Bom dia, Mano Velez. Gostei da iniciativa. Continua assim. Parabéns. Obrigado. Obrigado. Esta mensagem de Romão Chauca.

0: Chavito, um grande abraço. Reagiu a partir da Mafarinha, Dondo. Então liga lá 8799-39048, 8799-39048. Deixa lá ficar uma mensagem para o nosso irmão Chico Toy. Hoje vai receber a bicicleta esperada. Bom dia.
1: Sim, bom dia, Mano Sérgio. Bom dia, ouvintes ligados à Cidade FM. Bom dia, Mano Chico Toy.
0: Ok. Então, com quem falo?
1: Certo, a partir de Tica, hoje pertence ao Manuel Chambo Nikita.
0: Ok, irmão Manuel, qual é a mensagem?
1: A mensagem é dizer que parabéns pela bicicleta, parabéns para a contribuição que tu fez. E desejar ao Mano Chico Atoi a bicicleta, que ele use a bicicleta com prudência e para começar o uso dele, né?
0: Muito bem. A nossa emissão está a chegar muito bem, hein, Tica?
1: A emissão está a chegar muito bem.
0: Ok. Um forte abraço, boa sexta-feira, um bom fim de semana.
1: Obrigado e desejo uma música para Mano Chico Atoi mesmo aí.
0: Vamos, aqui no estúdio vamos dançar. Vamos dançar. Vamos dançar mesmo.
1: Exato, conheçamos o ângulo
0: de Mandela. Ok.

0: Bom dia.
1: Bom dia, mano Sérgio.
0: Tudo bem consigo?
1: Tudo.
0: Tudo bem. Com quem falou?
1: Você fala com o Lopes.
0: Ah, Lopes, da muito Manga. Bem. Está a falar de onde?
1: Da Manga, mas
0: ok, ok. Está a chover aí?
1: Está a chover muito. Cheio de água nas zonas aqui.
0: Está muito mal. Você prefere chuva ou sol? Ah, responde lá, chuva ou sol?
1: Ei, tudo, mano, é importante.
0: Estou a ouvir com dificuldades. Hã? O que é que você prefere? Hã?
1: Deus, por isso. Contribuição que se fez aí para essa bicicleta e possamos ajudar mais pessoas.
0: Muito bem. Estou a ouvi-lo.
1: O gesto que está fazendo, mano Sérgio, aí na cidade, está a chegar muito longe essa situação. Hein? Não é fácil.
0: Muito obrigado. Muito obrigado. Um abraço.
1: Obrigado.
0: Tá.

0: Bom dia.
1: Alô, como está, Manoel?
0: Tudo bem, graças a Deus. É uma voz feminina. Com quem falo?
1: Aqui é Celestina da Chamba.
0: Celestina da Chamba. Da Chamba. Ok, Celestina, qual é a mensagem?
1: A mensagem para o Mano Chico Atoio. Desejo parabéns para ele e tudo de bom com esta bicicleta, que possa fazer tudo o máximo possível para a família e tudo de bom para ele. E também para o Mano Sérgio, seja esse um pai, educador e aconselhador para nós todos. Muito obrigado, Mano Sérgio. Continua assim.
0: Muito obrigado. Até sempre. Muito obrigado, muito obrigado. Calô, um grande abraço, Calô. No Esturro, na Rua da Guiné. Diz que estás de parabéns. Só tinha que ser você a conseguir esta bicicleta. Um abraço, Calô.

0: Bom dia, bom dia, bom dia, bom dia.
1: Bom dia.
0: Tudo bem?
1: Tô bem, seu comentador, tudo bem?
0: Tudo bem, graças a Deus. Hoje estamos em festa aqui no estúdio. Apesar de estar a chover, mas epa, esta chuva está a abençoar o nosso dia.
1: Sim, está a chover, não tem como, são fenômenos naturais.
0: É,
1: né?
0: É.
1: É, pastor Deus, que sabe.
0: É verdade. Diga lá seu nome.
1: Eu sou uma samba, mais conhecido por Tu Samba.
0: Ok. qual é a mensagem? Vamos lá, qual é a mensagem?
1: A mensagem é deixar abraços aí para a família, em geral, família Massamba, e mandar um abraço para um amigo meu que encontra-se no bairro Chantim, o Mostre-se, o Barbeiro, que nesse exato momento me encontro na barbearia dele, que é a empresa dele.
0: Ok, hoje estamos a vamos oferecer a bicicleta ao Mano Chico Toi. E qual é a mensagem para que você quer deixar ficar?
1: A mensagem vai para todos aqueles que fizeram a contribuição, isso foi bom, e pelo gesto que a Rádio Cidade também deu, foi bom, e agradecia que isso fosse mais vezes e que fosse assim.
0: Um abraço, boa sexta-feira, bom fim de semana.
1: Obrigado.
0: Tá.
1: E outra coisa.
0: Qual é?
1: Sim, não sei se seria possível, nesse exato momento eu também estava aqui a pedir a música do nosso músico da cidade da Beira, o Slowly. Não sei se.
0: Na medida do possível.
1: Sim.
0: Ok? Tá bom.

0: Bom dia.
1: Bom dia, Sergião.
0: Tudo bem consigo, Felipe? Só falta Fernando Mufandice. Acho que está a tentar, não está a conseguir.
1: Estava a tentar mesmo, Sérgio, mas já o consegui.
0: Vamos lá, Felipe, qual é a sua mensagem?
1: Epa, a mensagem é de parabéns ao Chico Antônio. E essa bicicleta, ele ajude nas atividades dele. E do bem para mim, do bem do melhor para ele. É tudo. E dizer para os que contribuíram, vamos continuar sermos assim, com este coração, e vamos dimar para as irmãs que estão aí também à espera. Essa é a mensagem que eu deixo para todos.

0: A nossa emissão ficou ligeiramente interrompida, isto devido a uma oscilação de energia elétrica. Bom dia, bom dia. Mais um dia de vida. Ah, Fernando. Então você, quer dizer, tivemos uma oscilação de energia. Era você. Era você, não é? Nós tivemos uma oscilação de energia há pouco tempo. Era você.
1: Nem sei o que aconteceu, mas eu ouvi e já consegui entrar.
0: Já conseguiu entrar. Fernando, a iniciativa foi concretizada hoje, apesar da chuva, mas, epá, tinha que ser, não é?
1: Graças a Deus.
0: É verdade. Quando temos fé, tudo é possível. Quando temos fé, tudo é possível. Não é?
1: É possível. Sai, Satanás.
0: É.
1: Programa Cafeína. Sai, Satanás, do coração de Covid. Sai, Satanás, para aqueles que apoiaram, abraçaram essa causa. Sai, Satanás, em nome de Jesus. Já foi feita a oração, mas quando o pastor nos abandonou, a gente vamos improvisar, né? Como já temos autoridade de Deus que nos deu. Mas é o seguinte, já estamos no sistema do programa. Primeiro quero agradecer a Deus que conseguimos concretizar o sonho. O nosso sonho não era só o sonho do Mano Sérgio, mas era o nosso sonho de hoje. E já conseguimos. Para o Mano Chico, muitas palavras já foram ditas. Eu não vou ser diferente. Eu só vou resumir todas as palavras em uma só. Mano Chico, vamos de mar, mano. Vamos de mar. E para os ouvintes, muito obrigado pelo apoio. Já temos a outra causa das duas irmãs. E vamos conseguir, mas catongo, catongo, né? Pouco, pouco.
0: É isso mesmo.
1: Estamos de parabéns. Estou feliz, mas obrigado pela sua visão. Olha, quando tens uma pessoa, um líder que tem visão, a gente estamos a ganhar. Todos estamos unidos graças à visão do Mano Sérgio, né? No dia que o Mano Sérgio pronunciou que vamos comprar bicicleta para ajudar o Mano Chico a dois, pareceu ridículo, me dá a dizer, não faz sentido. Como estamos na lenga de todo mundo comprar dinheiro, mas o Mano Sérgio, com a sua fé, e não desistiu nessa causa, e Deus tocou cada coração de alguém, e estamos aqui, né? Hoje concretizamos, conseguimos fazer esse efeito para o Mano Sérgio, graças a este programa Cafeína, que conseguiu nos juntar. Então, meus parabéns, obrigado a Deus, e obrigado à esposa do Mano Chico, aos filhos, e os vizinhos também, que não venham roubar essa bicicleta aqui. E quando andar, não tirar aquela linha aí para ferver, para essa bicicleta se estragar. Foi de tanto esforço de cada ouvinte, todo o diabo, toda a inveja, em nome de Jesus, está arrependido. E o Mano Chico um dia liga-nos e olha, graças àquela bicicleta hoje já tenho uma autoridade. Estou a profetizar já. Mas enfim, muito obrigado, Mano Sérgio.
0: Um grande abraço, Fernando.
1: A rede dos amigos completa mais um ano de existência. Eu também. É bodas de madeira.
0: Estás de parabéns. Está de parabéns, Fernando.
1: Muito obrigado.
0: Um abraço. Boa sexta-feira, bom fim de semana prolongado.
1: Não, um segundo só. Ontem, as filhas do Adilson completaram mais um vídeo. Olha, minhas meninas, sobrinhas, parabéns. Deus vos abençoe, tá bom? Mano Sérgio, é bom fim de semana.
0: Ok, bom fim de semana, Tata. Foi o nosso último ouvinte, Fernando Fundice, aqui no estúdio. Vamos dançar um pouco, vamos fazer entrega da bicicleta, vamos tirar fotos, vamos fazer vídeo. E quem é meu seguidor vai poder conferir aí no Facebook, não tem problema. São 8:47.

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0: Bom dia, o presidente moçambicano Daniel Chapo condenou ontem a perseguição e violência contra idosos acusados de feitiçaria, alertando que tais práticas continuam a ameaçar a coesão social e o respeito pelos mais velhos em várias comunidades do país. Falando durante um comício no distrito de Mapai, no âmbito de uma visita de trabalho de 4 dias, aquela região dedicada a ações de governação, de proximidade participativa e inclusiva, Chapo aproveitou as celebrações do Dia Internacional da Pessoa Idosa, assinalado ontem, para defender uma maior proteção desta camada da população. Segundo o Chapo, como os idosos são tratados, atualmente terá reflexos da maneira como as futuras gerações irão encarar a velhice. Outras histórias. A Coronel de Moçambique ofereceu ontem um almoço a 76 idosos residentes no Centro de Acolhimento de Idosos de Inhangão, um dos postos administrativos da cidade da Beira, no âmbito das celebrações do Dia Internacional da Pessoa Idosa, assinalado a 1 de outubro. Para além de almoço, o grupo beneficiou de 85 kits de higiene e produtos alimentares, com destaque para arroz, 75 kg de farinha de milho, feijão, açúcar, óleo, caixas de esparguete, uma caixa de sabão, 30 capelanas, refrigerantes, entre outros bens. A iniciativa enquadra-se nas ações de responsabilidade social que a empresa desenvolve junto de diferentes grupos sociais, tendo a particularidade de reforçar uma parceria que mantém há vários anos com aquela instituição. A pensão de alimentos figura entre os casos mais frequentes apresentados pelos cidadãos que procuram assistência jurídica no posto fixo do Instituto de Patrocínio de Assistência Jurídica e Paz, na zona da Manga, cidade da Beira, refletindo a persistência de conflitos relacionados com o incumprimento das responsabilidades parentais. O facto foi há dias dado a conhecer pelo delegado distrital do IPAJ, Alfredo Júnior, o qual disse serem recorrentes às situações em que os progenitores, apesar de reconhecerem a existência dos conflitos, se recusam a assumir as responsabilidades decorrentes da paternidade, deixando crianças em situação de vulnerabilidade. Para terminar, a ONG Save Children alertou ontem que 7 crianças morreram em média todos os dias devido ao vírus Ebola, desde que o surto foi declarado na República Democrática do Congo em maio. Desde 15 de maio, pelo menos 2.071 crianças com menos de 18 anos contraíram Ebola, sendo que 961 dessas crianças, quase uma em cada 2 infectadas, morreram devido à doença. Segundo a análise da ONG, aos dados do Ministério da Saúde na República Democrática do Congo, a mortalidade é mais elevada entre as crianças com menos de 5 anos. De acordo com a organização humanitária, a taxa de letalidade entre crianças dos 0 aos 4 anos é de 61%, o que é significativamente maior do que a taxa de letalidade geral de 48% da epidemia atual. Vai a informação das 9 horas.
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0: Rich Jr., um dos pioneiros de R&B na cidade de Beira, em destaque esta semana, de segunda a sexta-feira, na rubrica Música da Semana, aqui na cidade de FM. Bom dia a todos, passam agora 20 minutos das 9 horas da manhã, de sexta-feira, hoje, 2 de outubro de 2026, Dia Internacional Não Violência, uma data instituída pela ONU em homenagem ao aniversário de Mahatma Gandhi. É também hoje o dia da Rádio Moçambique, portanto a Rádio Moçambique celebra hoje, 2 de outubro, mais um aniversário de sua criação, em 1975. A Rádio Moçambique tem a missão de informar, educar e entreter, promovendo a cultura e a unidade nacional. Parabéns à Rádio Moçambique pelos 51 anos de existência. Temos uma temperatura atual de 20 graus. Os termómetros apontam para uma máxima de 21 graus. A semelhança do dia de ontem, vamos continuar com chuvas moderadas para a cidade da Beira. Amanhã, sábado, a temperatura vai melhorar bastante. Teremos uma máxima de 26 graus para sábado, 27 vai subir, domingo. Segunda-feira volta a descer para 26 e terça-feira manter-se-á no 26 graus, com previsão também de chuvas moderadas para a cidade da Beira. Vamos olhar atentamente as notas que fazem destaque no Jornal Diário de Moçambique. Edição de sexta-feira, acusados de feitiçaria. Chapo condena perseguição e violência contra idosos. Face aos crescentes desafios climáticos em Moçambique, FAO notabiliza investimento para a resiliência agrícola. Ministra das Finanças alerta a economia nacional, enfrenta riscos cruzados. Em sessão extraordinária do Parlamento, o Orçamento do Estado vai à revisão este mês. Pode-se ler também na última página deste jornal. Suspensa a compra de viaturas pelo Conselho Constitucional. Com plano de investimento agroalimentar, a FAO apoia a resiliência climática em Moçambique. A Organização das Nações Unidas para a Alimentação e Agricultura lançou ontem em Maputo uma iniciativa para mobilizar investimento destinado a reforçar os sistemas agroalimentares e aumentar a resiliência da agricultura moçambicana face aos crescentes riscos climáticos. São estas as notas que podem ser lidas com pormenores na edição Diário de Moçambique para hoje, 2 de outubro. De 2026, o dia da Rádio Moçambique. São 51 anos de radiodifusão em Moçambique. Temos estado a contabilizar o tempo também. Estamos a 275º dia do ano. Vão faltando agora 90 dias para acabar o ano 2026. 9:22, está disponível a partir de agora 87993948 para a rubrica Parabéns a Você. Uma saudação calorosa a todos os profissionais da Rádio Moçambique, do Revuma ao Maputo, pela passagem de mais um aniversário hoje, 51º aniversário da criação da Rádio Moçambique. Temos a primeira participação na rubrica. Bom dia!
1: Alô, bom dia, como está?
0: Bom dia, estou bem. E você, como está?
1: Ah, aqui está tudo bem. É meu filho que vai falar.
0: Ah, é o teu filho. Olá.
1: Alô, bom dia.
0: Bom dia, como estás, menino?
1: Estou bem, você aí na rádio.
0: Tudo bem. Como é que tu te chamas?
1: Chamo-me Dion.
0: Dion, Dion. E então, está bem?
1: Estou bem, você.
0: Que bom, que bom, que bom. Dion, como é que está a situação de chuva aí?
1: Aqui está tudo bem, apesar de chuvistas, mas está andando, meu Deus.
0: Está tudo controlado, né? Está tudo controlado. Dayone, vamos lá. Tens alguém que faz anos hoje?
1: Eu não tenho ninguém no restaurante, mas gostaria de abençoar todos aqueles que fazem anos de vida hoje, para que possam ter muita saúde, mais inteligência e tudo de boa na vida deles.
0: Que bom, Dayone, que bom. E então, qual é a música que tu queres ouvir para dançar? E nós vamos tocar aqui.
1: Eu gostaria de ouvir a música de... A música de... Afonem, Aladipulami, Fedona, Estou Fraco.
0: Afonem, Estou Fraco, é isso?
1: Sim.
0: Estou Fraco, a música do Afonem. Está bem, Dayone? Então, queres dizer mais alguma coisa?
1: Sim, gostaria de... Cidade, quando eu já era uma da cidade, começando com o nome me fundisse, o nome Chico Atoi, o Vinte da Feira, a Dona Silva.
0: Sim. Muito obrigado pela tua ligação. Espertinho, é? É um menino. Um bom dia para você, ok?
1: Ok, bom dia, meu parceiro.
0: Tchau, muito obrigado. Tchau. Ah, espertinho este menino da nossa querida amiga Celestina da Chamba. 9h25 minutos, estamos a caminho das 10 horas. 8799-39048 para a conversa com os nossos ouvintes. Nesta manhã da sexta-feira, o final de semana que já anda por aí. Apesar da chuva que se faz sentir, a Cidade FM tem 24 horas de emissão. Já começamos esta sexta-feira e paramos domingo à meia-noite. Bom dia! Olá!
2: Qual a cena?
0: Qual a cena? Primeiro Big.
2: Ei, qual é a cena, meu?
0: Tá tudo bem. E aí, do outro lado, como é que vão as coisas por aí?
2: As coisas estão bem, a temperatura está a trazer uma educação, as pessoas estão em casa, educação menos, então está tudo bem.
0: Está tudo bem, que bom. Ok. Primeiro Big ali, as Muxa Jacata, é que é igual a cena a partir da Mananga.
2: Yeah.
0: Então, Elias, o que é que faz anos hoje? Sexta-feira.
2: Olha, a rádio Moçambique, hein?
0: Yeah.
2: É uma rádio que eu admiro desde quando tinha 12 anos, já escutava rádio Moçambique, escutava aquelas músicas do Cima, Tazi, então aquela música boa, que agora já não toca. Mas olha. Vou escolher a música do How Do You Like, né? Do
0: Link, né?
2: Yeah. Mas eu quero falar uma coisa aqui. Não é uma coisa estranha, é uma coisa muito boa. Olha, eu nunca admirei, mas eu agora falo na rádio, né? Admiro muito uma pessoa que é mulher. Admiro porque o estilo de música que ela escuta, sim, a música é americana, mas ela é uma mulher de Moçambique, que não é Maputo, na Beira. Yeah. Então, isso é muito difícil. Então, quando eu escuto sempre, eu acho escolher músicas que... Epa, eu admiro, como é que é? Como é que ela caiu no ritmo solo? Qual é a paixão? De onde veio essa coisa que ela tem? Então, é por isso que quando eu queria vir na rádio fazer locução, né? O locutor por um dia.
0: Sim.
2: Então, não consegui devido à minha saúde, mas eu escolhi, eu disse, olha... Quando eu passar por aí, eu sabia que não ia passar. Você disse, quando eu passar por aí, quem poderia vir depois de mim é a Silvia de Matacuano. Então,
0: posso. Ah, Silvia! Sim. Mas ela já esteve. Ela já esteve cá. Já esteve.
2: Ela esteve aí, porque eu escolhi. Sim. Eu admiro porque o ritmo que ela escolhe e a música, o que me tocou mais é a música de ontem. Poxa! Eu fiquei, poxa, essa mulher é muito atrevida. Qual é a
0: Qual é a cena?
2: Qual é a cena? Olha, eu programo, olha, por causa da escolha de música que ela faz.
0: Sim,
2: eu admiro muito. Olha, é diferente com Moisés. Moisés, uma música que ele conhece em inglês, ela é que dubla, remember me.
0: No momento, já queres começar?
2: Não, ela é meu brado. Eu sei que Moisés não sabe.
0: Não ofenda o nosso amigo ouvinte, Moisés.
2: Não estou a ofender, é que Moisés é um rapaz que gosta das minhas brincadeiras. Bom, ele não zanga.
0: Vocês são amigos, aliás, vocês já se declararam um para o outro. Vocês se amam, não é?
2: Sim, nós estamos juntos. Então, ele, a turma, era muito inteligente, não posso mentir. Então, ele me dava os pontos. Já.
0: É, mas
2: então,
0: ele te passava as respostas certas?
2: Sim, certas. Moisés não tem inveja. Ele é inteligente. É. A vida não bateu, mas é inteligente. Ele me ensinava. E eu cantava para ele na altura. Ele falava, aquela música, não sei o quê. Então, eu cantava para ele. Olha, sem roubar tempo, né? Então, um abraço para ti. Toca lá. E um abraço para a Marcia. Então, continuação de um bom jogo. Na segunda-feira.
0: Muito obrigado aí, Elias Muxa Jacata, a.k.a. Primeiro Big. Qual é a cena? Aí a partir da Mananga, arredores da cidade de Beira. Estamos com 9 horas e 29 minutos, MCV. Nesta manhã de sexta-feira, 12 de outubro de 2026, o dia da Rádio Moçambique. Ao longo das últimas décadas, a Rádio Moçambique tem sido uma voz de referência nacional, acompanhando os principais momentos da vida política, social e económica, cultural de Moçambique. Hoje tem mais uma celebração, 51º aniversário da Rádio Moçambique. A nível das províncias onde a Rádio Moçambique tem ligações, estão programadas várias atividades para assinalar a efeméride. A Rádio Moçambique convida todos os cidadãos, parceiros e ouvintes a juntarem-se a esta grande celebração, que também é um tributo à força de comunicação como instrumento de unidade, cidadania e progresso. Um grande abraço a todos os profissionais da Rádio Moçambique do Revuma ao Maputo. 9:30 em Moçambique, está percorrida a primeira metade desta hora. A rubrica Parabéns a Você na Cidade FM para mais um ouvinte, e é sempre um grande prazer. Olá, bom dia.
3: Bom dia, bom dia.
0: Bom dia, Amélia. Six Smiley. Sabores. E você como está, Amélia? Sabores. Que bom, que bom. E então, como é que foi o dia de ontem? Vendeu?
3: É, deu para pagar as chifres, não vende qual é o chumbendo.
0: Deu para pagar as chifres só.
3: É, olha, se dá de cabeça diário, não aumenta.
0: Yeah, mas a temperatura vai melhorar amanhã, de acordo com as previsões. A temperatura vai melhorar amanhã.
3: Então, é bom.
0: Sim. Qual é o cardápio para hoje, sexta-feira?
3: Eu fiz frango, só com feijão e arroz.
0: Yeah.
3: Já que é comida da temperatura, não tem como, não fiz muita coisa também.
0: Yeah. Ok, está bem. Sexta-feira, final da semana. E quem é que faz anos? Amélia Sabores.
3: Quem completa mais do ano de vida é Chica Respeito de... o bairro esqueci, mas é aquele bairro de...
0: Ok.
3: Como chamar? Mecanado.
0: Sim, sim.
3: Ela completa mais um ano de vida de hoje. Teve feliz aniversário para Chica Respeito.
0: Sim.
3: Muito dinheiro no bolso, saúde em tempo da hora.
0: Ok.
3: E vamos agradecer a Deus e todos os dias para a gente estar aqui.
0: Pois, pois. E então, qual é a música que vai pedir hoje, Amélia?
3: A música era a música de Filipinho, Tina.
0: Tina, Tina, e ué. Hã?
3: Não, aquela Tina! Tina é uma mocadinha! Essa, né?
0: Sim, exatamente! Sim.
3: Aquela passada, apesar de ser lendão, mas é uma boa passada!
0: Pois, pois, pois! É tudo, Amélia Sabores?
3: É tudo, vou amar, muito obrigado, bom trabalho!
0: Muito obrigado, muito obrigado!
3: E eu mando um ralo a todos os ouvintes, agora já não vou falar nome de pessoa, quando eu ligo parado, você não falou meu nome, não é possível, não morro todos! Mandar um ralo a todos os amigos do Six Miles!
0: Okay,
3: e a todos do mundo do bairro.
0: Esta é todos os dias, né?
3: Sim.
0: Okay. Muito obrigado pela tua ligação. Passe bem a amanhã, sexta-feira, bom final da semana. Bons cozinhados ali do outro lado e que receba muitos clientes hoje.
3: Não vou esquecer de saudar meu pai, o Fernando Pulitzer, que está a desligar ele, que está em casa agora.
0: Acredito que está ligado. Muito
3: tchau,
0: obrigado.
3: Tchau,
0: tchau. Tchau, bom final de semana. 9:33 em Moçambique. Próxima hora vamos ter locutor por um dia. E a nossa convidada hoje é Carmen Costumes, artisticamente conhecida por Kalene. Vai estar aqui para fazer a sua emissão pela primeira vez na Rádio Cidade. Talvez seja pela primeira vez na sua vida fazer uma emissão, mas ela vai estar aqui na rubrica Locutor por um Dia. E neste caso é uma locutora que vamos ter hoje por um dia, a Kalene Carmen Costumes. Então fique atento para acompanhar às 10:00 aqui na rádio, a rubrica Locutor por um Dia. Estamos com 9:33 em Moçambique. Celebração da Rádio Moçambique hoje, 51º aniversário da sua criação. A Rádio Moçambique é um organismo criado a 2 de outubro de 1975 e transformado em empresa pública a 16 de junho de 1994, tendo como objetivo principal a prestação do serviço público de radiodifusão sonora. Atualmente, a Rádio Moçambique tem 15 canais, transmitindo em 19 línguas moçambicanas, em português e inglês. Em Moçambique, para mais um ouvinte. Bom dia!
4: Muito obrigado, minha filha.
0: Ainda bem que disse, né? Ela já nos tinha avisado. Logo que eu desligar aqui, entra o Fernando Afundice. Você não brinca com serviço, como se diz na gíria.
2: A experiência também conta.
0: É verdade, é verdade. Fernando Fundis, como é que está à tua disposição hoje, sexta-feira? Maputo, a temperatura?
2: Sim. Maputo, a temperatura está boa.
0: Sim.
2: É diferente daí da feira, porque dá 20 graus. E não é fácil. Sentimos também dois dias esse frio. Okay. É um dia que dá para trabalhar.
0: Sim.
2: E não sei mais fazer algo, como está.
0: Eu estou bem, graças a Deus. E a cidade da Beira continua debaixo da chuva, desde ontem.
2: E frio, né?
0: E frio também, é verdade. E frio. Debaixo da chuva e frio.
2: Pois não gostaram, mas coitado para os solteiros. Que não querem namorar.

0: Então daqui a pouco vamos tocar as músicas. Já não está ali, esperamos que volte a ligar. É a rubrica Parabéns a Você na Rádio Cidade, de segunda a sexta-feira, das 9 às 10 horas, todos os dias úteis da semana. Bom dia.
1: Bom dia, mano Paisa.
0: Bom dia, nossa querida amiga ouvinte Sílvia do Matecoan, a indomável do Matecoan.
1: A famosa própria
0: Sílvia, estás ligada à rádio já há bastante tempo?
1: Ah, estou.
0: Yeah. Recebeste algum elogio aqui do Elias Mochajacato? Olha que o Elias não elogia de qualquer maneira, hein?
1: Yeah, entendi, até comecei a rir,
0: O Elias é daqueles homens que não elogia de qualquer maneira, hein? É porque você convenceu ele mesmo, é? O Elias é muito crítico. Ok, ok. Sim. Então, vamos lá. Quem é que faz anos hoje?
1: Hoje desejo um feliz aniversário à Rádio Moçambique, a nossa Rádio Mãe. Que seja essa rádio que nos transmitir aquelas histórias antigas. Nós gostávamos. Chama aberta. Ficávamos aí a esperar o vídeo, a Mapungo. Isso tudo, ainda continua sendo essa rádio mesmo que a gente gosta.
0: Ok? O Elias, então, ele tira o chapéu pelos teus gostos musicais. Mas ele tem muita razão, não é? Ele tem muita razão. Eu já tinha dito isso a ti. Que não é fácil as mulheres gostarem de música soul. Existem, não é? Mas contam-se os dedos. Contam-se os dedos, né? Contam-se os dedos. E o Elias, ele tira o chapéu por isso.
1: Eu gosto dessas músicas. São músicas, sepa. Dá para escutar. Relaxar a mente.
0: É verdade, é verdade. Pois, a mensagem para quem é que vai e a música é que vai pedir.
1: Ah, todos os aniversariantes, feliz aniversário, tudo de bom, faz dinheiro no bolso, Deus no comando. Hoje eu vou ficar em casa hoje, apanhar um filme, não tem como.
0: Mas ontem também estava assim, não é?
1: É, ontem estava assim, mas hoje, temos que comprar, deixa-me ter brasileiro aí. Aquela hora boa.
0: Silvia. Então, hoje, qual é a música que vai pedir?
1: Hoje peço a música do Levi Fone.
0: Levi Son.
1: Son do... Help me if you watch.
0: Ah, não percebi?
1: Help me if you watch.
0: Ah, help me if you want.
1: Me odeia se quiser.
0: Ah, hate, tá bem. Hate, né? Hate me if you want. Odeia-me se quiseres, não é? São coisas de amor mesmo. Hate me if you want. Ok.
1: Não falha nada.
0: Odeia-me se quiseres.
1: Essa temperatura.
0: Pois.
1: Então, não tem como.
0: É tudo, Silvia?
1: É tudo. Bom trabalho, bom regresso à casa.
0: Muito obrigado. Bom final da semana. E bons momentos aí em casa, não é?
1: É.
0: Tchau.

0: Muito bem, estamos com 9h44 minutos em Moçambique. Daqui a pouco vamos tocar as músicas. 8799-39048. Bom dia.
1: Bom dia,
0: bom dia. Fala com quem?

0: falar com o João Massimiro.
1: João Massimiro?
0: Sim.
1: João Massimiro, de onde é que está a acompanhar a emissão da Rádio Cidade?
0: Estou a acompanhar a Rádio da Chemite, Baixa da Cidade.
1: Chemite, Baixa da Cidade. Então, está tudo bem?
0: Tudo
1: bem, está tudo bem contigo?
0: Está tudo bem, nem sei aí na Rádio Cidade.
1: Está tudo bem. Quem é que faz
0: anos? Aqui chuva, sim.
1: Yeah.
0: Eu desejo aos ouvintes que estão vindo à Rádio Cidade, que fazem anos, os moradores de Munhavos.
1: Ok.
0: E desejo-lhes felicidade, mais anos de vida e tudo de bom para eles.
1: Sim.
0: E em termos da música, desejo a ele a música do Jay-Z, História.
1: A música do Jay-Z?
0: Jay-Z, o título História.
1: Yeah, Jay-Z, o título Sim. História, né? History.
0: História.
1: History. Ok.
0: Ah, isso aí, exatamente.
1: Yeah, a música do Jay-Z, History. Ok, essa música é dedicada a quem?
0: A todos os ouvintes da Munhava que fazem anos.
1: A todos os ouvintes do bairro da Munhava que fazem anos hoje. É tudo? É tudo?
0: É tudo, para ti, bom trabalho.
1: Muito obrigado. Um grande abraço, bom final de semana.
0: Obrigado.
1: Muito bem, estamos com 9h46 minutos. Mais uma chamada para logo de seguida tocarmos as músicas solicitadas. Olá, bom dia.
2: Bom dia, Mano Feijão, como estás?
1: Bom dia, bom dia. Estou bem, e você como está?
2: Estou bem, na graça do Senhor, de te ajudar.
1: Que bom, que bom. Falo com
2: Moisés. Moisés.
1: o homem que passava as respostas certas para Elias Moisés Jacata quando estudavam, não é?
2: Isso, quando estava na escola, vindo.
1: Sim. Ele confessou que você passava as respostas certas para ele e disse que você era inteligente.
2: Estou na escrita.
1: É, mas pelo menos isso ele reconheceu, não é?
2: Exatamente, é assim mesmo. Podemos reconhecer quando estamos vivos, não sei o que, para falar que só foi bom quando começamos em vida. Então não mereço.
1: Ok, vamos lá. Moisés, aniversariante do dia.
2: Os meus parabéns vai para todos os funcionários da Rádio Sandrique.
1: Ok.
2: E não esqueça a data, se repito, por muitos são os anos de vida.
1: Sim.
2: E quanto à música, se a Rádio Sandrique está bom, eu também estou bom.
1: Uhum.
2: E os funcionários da Rádio Sandrique estão bem, tanto da Rádio Cidade estão bem, também estou bem.
1: Que bom.
2: Eu ouvir a música de Slole com o tema Frio.
1: A música do Slole e o tema?
2: Frio.
1: Frio.
2: Frio, frio, frio.
1: Ah, fio.
2: Não. Fio.
1: Ah,
2: fio. Fio. Você que se diria.
1: Ah,
2: fio.
1: Tá bem, fio.
2: Sim.
1: Ok.

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Muito bem, estamos com 10 horas e 42 minutos em Moçambique, a caminho das 11 horas nesta manhã de sexta-feira, 12 de outubro de 2026, o dia da Rádio Moçambique, 50+1, é assim que se está a dizer neste ano para esta grande celebração da Rádio Moçambique. Muito bem, eu sei que há muita gente ali do outro lado à espera, ansiosamente, pela rubrica Locutor por um Dia. Sim, é assim. A nossa convidada, Carmen Costumes, ligou-me e disse que ia se atrasar. Como sabem, o tempo não está assim muito bom. O trânsito, de onde ela esteve esta manhã a fazer algum trabalho, um bocadinho distante da nossa cidade, e portanto está a caminho, foi o que ela disse. Olha, Faisal, vou-me atrasar um bocadinho, então estou a terminar uma agenda esta manhã, mas vou estar lá. Portanto, estou à espera da chegada da nossa convidada. Tenho noção de que é uma emissão aguardada por uma enorme expectativa por parte dos nossos ouvintes. Então há muita gente que quer ouvir a Kalene a ser locutora por um dia. Eu imagino isso. Ela está a caminho, a qualquer momento vai estar cá em estúdio e você vai poder acompanhar os 30 minutos da Kalene como locutora por um dia. São 10h44. Continua a chover na cidade da Beira, o asfalto totalmente escorregadio. E é preciso redobrar a atenção quando se está na via pública. Uma advertência para os automobilistas, os peões e a todos os utilizadores da via pública. Estamos a aguardar a chegada a qualquer momento da nossa convidada Carmen Costumes para

0: Muito bem, estamos com 11 horas e 28 minutos em Moçambique. Era suposto que a rubrica Locutor por um Dia tivesse começado às 10 horas, mas infelizmente, por motivos a explicar já a seguir pela nossa convidada, você vai ficar a saber porquê. Carmen Costumes, mais conhecida artisticamente por Calene, já está cá em estúdio. Bom dia para você. O que é que se passa?
1: Bom dia, Faisal. Bom dia, ouvintes da Rádio Cidade. Exatamente do programa
0: Locutor por um Dia.
1: Yeah. Bom dia.
0: E então, está tudo bem? A saúde, a disposição? Olha, ouvintes ficaram preocupados contigo, hein?
1: Sim, realmente eu quero pedir imensas desculpas. Sim. Era suposto que eu estivesse aqui às 10h30, mas... tive um problema. Eu vivo numa zona onde era uma chamba de arroz e o carro enterrou. Eu tinha que esperar os homens ajudar a tirar o carro. É pena que vocês não podem ver, mas matope aqui, tipo em tipo de matope que tenho. Mas como tinha que cumprir com a palavra, né? E por isso que mesmo tarde acabei vindo. Obrigada. Peço desculpas mesmo.
0: Acredito que os ouvintes vão perceber isso e vão desculpar, né? Carmen Costumes, profissional que interpreta personagens, dá voz, portanto, emoções também em palco e muitas vezes ao vivo. E nós temos o grande prazer de recebê-la aqui para esta rubrica Locutor por um Dia, porque estamos a ficar sem tempo. Vamos mesmo para a tua emissão, né? Eu queria muito conversar contigo, mas o tempo já começa a pressionar. Então, senhoras e senhores, a emissão da Carmen Costumes começa precisamente com esta música que ela faz parte.

Bom dia, estimado ouvintes da Rádio Cidade. Chamo-me Carmen Costumes, vulgarmente conhecida por Dona Calena, atriz de teatro, há mais de 39 anos. A minha emissão hoje começou com a música Berewawa, e Dayon Vuma, uma música feita justamente para o dia 20 da cidade. Como sabem, Beira é mesmo uaua, mesmo debaixo dessa chuva, as pessoas estão na rua, os seus postos de trabalho, nos seus negócios. Isso significa que os cidadinos da cidade da Beira são uauas. E agora são 11h33, também vamos ouvir a música Casamento. É uma música que fiz com Dayon Vuma, que fala de casamento. Vão poder ouvir. E pronto, aproxima fim de semana, casamento, vão casar. Vou pedir todos os DJs para tocar essa música Casamento. Mas também, se quiserem me chamar para atuar no casamento, estou pronta. Só que sábado estou bastante ocupada.

Nova música de Kalene Dayone Vuma, guitarrada do Mumi Tong Tong. Uma música bem agitada para animar as nossas festas de casamento. E pronto, também teremos um fim de semana prolongado que começa hoje. É quase férias, sabe? Né? Sexta, sábado, domingo, segunda, a cidade estará um pouco agitada, pois embora chuva, mas chuva nunca impediu nada. Nós costumamos rezar para termos a chuva, atendendo, considerando que nossas machambas precisam dela, nós também. E neste caso a cidade também terá algumas atividades, alguns divertimentos em vários sítios. Quero aproveitar também fazer convite para virem ver a peça do Grupo Teatro Aia Raia no dia 4 no Novo Cine, a peça Entre Copos e Crise, e é aniversário dia 4. O Grupo Teatro Aia Raia fará 34 anos de existência. Um grupo que tem 34 anos de existência é uma história. Então queremos partilhar este momento, festejar com vocês. Mas prontos, é fim de semana, estaremos em vários sítios, outros em convívios familiar. Mano, fazer rádio anima, mano. Pessoa afina português enquanto não afina nada. Então, neste caso, eu quero conversar com os ouvintes. Ouvintes vão ligar. Eu vou ditar aqui número para. Eu quero saber como, onde, com quem irão passar fim de semana. Mas pelo menos um ouvinte dizer: eu vou para teatro, para mim dá moral, né? Então eu vou ditar número já: 87-99-39-048. Repito: 87-99-39-048. E ouvintes podem ligar para conversarmos. Eu quero saber como é que vai ser o vosso fim de semana.

0: Já temos primeiro ouvinte. Olá, bom dia. Com quem tenho o prazer de falar?
1: Bom dia, dona Carmen.
0: Bom dia, minha mana. Bom dia.
1: Como é que está, dona Carmen inteligente?
0: Ópia, tenho o prazer de falar.
1: Amélia Sabonete.
0: Amélia Sabonete, antes de eu se vir por aqui, tomei banho com sabonete. Mana Amélia, diga-me, teremos fim de semana prolongado que começa já hoje? Onde é que a Amélia vai passar? Com quem?
1: Neste momento estou aqui na banda com a minha equipe, apesar do movimento já foi reduzida. Amanhã vou no ensaio, domingo vou na igreja.
0: Amélia Saboroso.
1: À tarde temos encontros familiares. Se fosse não era isso, eu estaria no Cine, mas eu fazia por tudo para eu estar lá.
0: O Cine Mana Amélia é domingo, e domingo tu não abres lá na banca, sabe que essa senhora cozinha. Eu já tive o prazer de comer lá na banca dela, sabores incríveis. Ela é Amélia Sabores. Eu lhe chamo de Amélia Sabonete. Uma senhora com mão de fada. Mas, que bom, vai para a igreja, já é de louvar, isto é incrível, magnífico, é bom. E depois vai passar com a família, né, Mana Amélia?
1: Sim, temos encontro familiar no dia 4.
0: Encontro familiar, ok, mas se terminar cedo, é só aproximar no vacine. A peça começa às 18 e como segunda é tolerância, então ainda terá o dia.
1: É verdade, mas vou estar lá, dona Carmen.
0: Que bom, Mana Amélia, vou contar consigo.
1: Você que está lá na rádio sempre, meu irmão. Voz de mal não falha nada.
0: Não estou a afinar,
1: é tua voz.
0: Ah, estou a afinar. Não conhece minha voz, Mana Amélia, é verdade.
1: Não, é essa voz, sempre é essa voz, meu.
0: Ah, é que eu rendo com voz de locutores, principalmente Faisal. Botelga, está a começar o programa.
1: Saudamos.
0: Está fácil.
1: Então, bom dia, Mana Galeno. Bom trabalho para ti. Bom regresso à casa.
0: Obrigada igualmente, Mana Amélia, que hoje consiga muitos clientes lá na sua banca. Ela, a banca dela está no Six Mile. Sim, sim, sim. Obrigada,
1: ah,
0: Mana
1: Amélia. Até a próxima.
0: Obrigada. Exatamente, são 11 horas e 41. Liguem, vamos conversar. Liguem para. É 11 horas e 41. Bom dia, caro ouvinte. Bom dia, com quem tenho o prazer de falar. Bom dia.
2: Oh, bom dia.
0: Mãe, que bom, uma voz.
2: Bom dia.
0: Hoje, mais uma voz masculina.
2: Bom dia, dona Carmen.
0: Bom dia, irmão, com quem tenho o prazer de falar. Bom dia, mano.
2: Bom dia, dona Carmen, como está?
0: Graças a Deus, bem, obrigado. Não sei, mano, com quem tenho o prazer de falar.
2: Arsênio Vitor João Tomás Francisco Jorge Tomé de Sabatá.
0: Arsênio?
2: Alcides, Vitor, Tomás.
0: Mano, Vitor, vou chamar Vitor, porque Alcides, aí, mandar, não aguenta pronunciar Alcides. Há de sair de vez o nome CD. Então.
2: Mas Vitor é o nome de branco.
0: Nome de branco. Então, mano, conta-me aí, como é que vai ser o seu fim de semana prolongado?
2: Graças a Deus, cheguei ontem de viagem, em casa, com a família, criança, tá, cuidar da cunhada.
0: Oh, que bom. E chegou de onde? Viagem de onde, mano?
2: Eu sou da rua, cheguei de Congo.
0: Sou da rua, tá vindo de Congo?
2: Com certeza.
0: Oh, que bom, a viagem correu bem, né?
2: Tudo tranquilo, tudo tranquilo.
0: Bom, que bom.
2: Pois.
0: Muito obrigada.
2: E estou só para parabenizá-la pelo programa.
0: Muito obrigada.
2: A voz da mano é tão encantada. A Mana agrada a todos.
0: Muito obrigada, meu irmão.
2: Continue assim, força aí.
0: Muito obrigada, meu irmão. E também quero mandar cumprimentos à sua família e bom fim de semana prolongado para vocês.
2: Olha, estaremos lá.
0: Ei, que bom, mano, que bom. Estou a pedir depois da peça aproxima e diz, sou eu que falei consigo na rádio para fazermos uma fotografia. Que tal?
2: Exatamente. É só para lembrar a imagem. Eu sou da casquinha, pode até me lembrar. É só para lembrar a imagem.
0: Amém, que bom.
2: Poxa, poxa. Pronto, deixa-se dar as forças aos outros.
0: Muito obrigada, irmão. Obrigada mesmo.
2: Bom trabalho.
0: Obrigada.

0: É, temos mais um ouvinte, é sempre um prazer conversar com eles. Bom dia com quem tenho o prazer de falar.
1: Bom dia, como está, Mana Kalene?
0: Voz linda, eu estou bem, obrigada, não sei você, minha querida.
1: Aqui estou bem, aqui é Celestina da Chamba.
0: É, Mana Celestina, conta-me um bocadinho como se... Mas, Mana, eu estou a afinar português, não falam assim. Como estou na rádio, deixa também seguir a regra da rádio. Mana, como vai passar o seu fim de semana?
1: Meu fim de semana vou passar bem, acompanhado com a família, meus filhos, sobrinhos. E dia da manhã... Vou estar em casa, domingo vou para a igreja.
0: Que bom, eu gosto muito quando as pessoas dizem eu vou à igreja, eu vou ficar num grupo de oração. Isso é gratificante porque nós acordamos, respiramos, vivemos na graça de Deus. É ou não é, Mana?
1: É mesmo, Ana Kalene.
0: Então, o seu fim de semana... Como nesses dias de feriado prolongado, Mana, vai à igreja, estará muito bem passado. A família está toda ela bem?
1: Sim, está toda ela bem, está.
0: Mana, diga, dá para eu fazer rádio ou continuar no meu teatro, Raco, hein? Respondeu, Mana, me ajuda também. Ou eu fazer teatro com rádio ao mesmo tempo. Opa, perdemos ali. Temos mais um ouvinte. Bom dia, bom dia, bom dia da sexta-feira. Bom dia, ouvinte da Rádio Cidade.
2: Quando me ajuda, ninguém me espalha.
0: Trocou tudo. Quando me espalho, ninguém me junta. Mas é a mesma coisa. Quando me junta, ninguém me espalha. Tem dessa versão, mano. Bom dia, mano. Com quem tenho o prazer de falar?
2: Moisés, vamos dar munhava aqui. Na barbeira é um pouco Mana Kalene.
0: Munhava é uauíssimo. Eu estava lá há dias.
2: Mas o resto, Mana Kalene,
0: vai. Graças a Deus, Deus está a nos cuidar. E eu também quero saber como é que está a sua família.
2: A família está tudo controlada. Na graça de Deus, acordamos e vamos pedir a Deus obrigado por acompanhar.
0: Sempre acordar e dizer.
2: A respirar ar gratuito, isso é agradecer a Deus mesmo.
0: Verdade,
2: cada passo
0: que a gente
2: fez, isso é agradecer a Deus.
0: Então, mano, eu quero saber uma coisa. Você está na barbearia, quem te corta cabelo? Seu cabelo, quem costuma cortar já?
2: É meu primo, tem um primo também que é barbeiro. Eu te jogo daqui da minha água para na praia nova.
0: Está a ver, né? Dinheiro circula, é assim mesmo. Você corta uns, são, é pago, leva esse dinheiro também,
2: dinheiro
0: vai ser cortado, é assim. Dinheiro tem que circular.
2: Exatamente, sim.
0: Porque eu ainda não vi barbeiro que corta cabelo sozinho. Vem aqueles que trançam mecha, às vezes conseguem.
2: Mas na Chaleno, Mutanga na zona.
0: Cortar...
2: Meu garoto também conseguiu teatro, assim, eu não morava assistir, consegui teatro. Meu papai também vamos, já quero assistir. Ok, filha, já que é domingo, trata-se do dia da paz. Vamos ter tudo branco, pai, filha, a caminhar para lá, para assistir teatro.
0: Oh, mano, é só aproximar no cinema Novocina, ainda tem bilhetes em promoção. Então, aproveitar e comprar antes.
2: Eu vou comprar o bilhete, vou comprar amanhã.
0: Sim. Mano, essa peça não é para perder. Entre copos e crise é comédia do princípio ao fim.
2: Exatamente,
0: duas horas de muita comédia.
2: Só publicidade, pô, já disse tudo.
0: A ver,
2: não, né? Manter a presença.
0: Amy, que
2: bom. Exatamente.
0: Mas, mano, muito obrigada. Continuação de bom dia. Que apareçam muitos clientes lá na barbearia para fazer a punk de boica para fim de semana prolongado.
2: Obrigado, tá bom, guys. Compreendendo como é que faz.
0: Ele está a ouvir.

0: Mais um ouvinte na linha. Eu estou muito feliz porque as pessoas realmente estão a ligar. É tudo o que eu queria. Bom dia!
1: Bom dia, bom dia. Não se...
0: Caiu a linha. Mas bom dia, fiquei feliz por ouvir uma voz feminina. As mulheres e os homens estão todos em pé. Este é o programa Um Dia. Este é o programa Locutor por Um Dia. Temos mais um ouvinte gratificante. Ouvinte, bom dia. Com quem tenho o prazer de falar e de onde?
2: Certo, a voz pertence ao Manuel Santos Maquista, a partir da Tica.
0: Irmão. Está a falar-nos de onde?
2: A partir de Tica.
0: Tica! E como é que vai, Tica? Está a chover aí?
2: Está a chover, sim, está a chover desde a noite mesmo até estas alturas mesmo, está a chover.
0: Oh, que bom, viu? A rádio tem força. Mesmo diante da chuva, o Mano teve o privilégio de nos ligar. Eu não percebi bem o seu nome, como é mesmo, Mano?
2: Manuel Alexandre Nikita Companhia.
0: Mano Companhia. Está na companhia de quem a escutar a rádio neste momento, Mano Companhia?
2: Na companhia da cidade FM, nunca é demais.
0: Com quem? Cidade FM, mas com quem? Está sozinho aí ou está na companhia da minha cunhada?
2: Estava na companhia do meu irmão, mas já ausentou um bocado. A cunhada também está ausente, não está cá mesmo.
0: Oh, que bom. E como é que vai ser o fim de semana prolongado? Vem aí 4 de outubro, como é que vai ser?
2: Certo, 4 de outubro. Amanhã mesmo estarei no caminho a correr um bocado. Se tudo der certo, estarei mesmo lá na beira. Estarei lá.
0: Que bom, mano.
2: É de guardar algum chivino para Managalena aí.
0: Ei, que bom, muito obrigada. Que bênção, muito obrigada. Vou esperar mesmo o pepino.
2: Não falha.

0: Excelente.
1: Ah, graças a Deus, muito bem. Bom dia! Bom dia!
0: Como está, mana? Excelente.
1: Ah, graças a Deus, muito bem. Obrigada, bom dia. Com quem tenho o prazer de falar e de onde?
0: Fernando Mufundiz, da Madola, a província de Maputo.
2: Está a falar de Maputo, mano. Ai, até meu sotaque está a mudar.
0: Já, perdi megas, a primeira vez voltei a recarregar megas, estou por ver a mãe da Lema e ligar para conversar com a senhora desde uma hora. És uma talentosa nato, não faz esforço, só para falar, só ambuia, já estou a conversar a rir. É por isso que não perdemos o primeiro lugar por causa de Deus que tomou chá. Isso é máximo. Eu não sei porque casa da logística, né? Talvez pode ser muito caro. Um dia, nos 35 anos do vosso projeto, do vosso grupo, eu em casa, Maputo, né? Me fazer, porque eu conheço vocês a todos que vão para o teatro.
1: Oh, muito obrigado, mano. Vejo muito grande estar a falar consigo a partir de Matola. É um privilegíssimo, muito grande. Muito obrigada, meu irmão.
0: Obrigado por ter ligado. Mesmo nas publicidades que a Mana faz, nem parece que está a trabalhar, parece que está a se divertir, porque faz uma coisa que gosta.
1: Muito obrigada, mano.
0: Mesmo a Mana que está no hospital, também podia ser uma chambera, mas está no hospital, só para nos atender mal. Mas assim, é outra conversa. Ele dar o conselho a Deus que vão estar aí no hospital, depois de beber o refresco, para não deitar as garrafas.
1: Sim, sim, tem muita razão aí de falar isso.
0: Porque vão mijar de tanto rir.
1: Sem só dúvida.
0: Peça
1: é muito divertida. Mas pronto, eu acredito que Mano terá a oportunidade de ver o grupo Aya Raya. Pode não ser este ano. Sim, sim, sim, sim.
0: Mas estão de parabéns, e tudo fora muito bem, que Deus toma a dianteira. Agora, quando no final de semana, como já estamos em cima do tempo, né?
1: Sim.
0: No final de semana, vou passar como uma pessoa normal, né?
1: Obrigada, mano.
0: Muito obrigado, boa sorte, Deus te abençoe com a sua família, e todo o grupo. Ai, ai, é uma bênção esse grupo para a cidade da Vera. É para a cidade da Vera. É
1: uau, mesmo. É realmente. Muito obrigado, mano. Também que passe bem o teu fim de semana prolongado. Problemas, não há problemas.
0: Não.
1: Nossas vidas estão a andar. Muito obrigada, mano. Obrigada.
0: Obrigado. Fernando, me conduz é meu nome.

0: São exatamente 11 horas e 56 minutos. Eu vou atender um último ouvinte. Eu gostava de ficar a conversar mais, mas o meu tempo já subiu bicicleta e está mesmo a bazar. E bom dia!
1: Bom dia, raia, raia, diretamente da Rádio Cidade, Dona Telena, como está?
0: Própria, estou muito bem, obrigada, com quem tenho o prazer de falar, uma voz feminina.
1: Silvia de Mataquane.
0: Ana Silvia de Mataquane, mas mana, fala, dá para eu fazer a rádio ou eu continuar no teatro?
1: Ah, mana, ainda é de teatro, Raul.
0: Coisa de queda. Agora, mana, não podia falar, faz as duas coisas ao mesmo tempo. Pessoa, tem que fazer muitas coisas. Cantar, fazer teatro, fazer rádio. Mas tem razão, mana, rádio não combina comigo. É pra malta faisar. Agora, mana Silvia, me conta também como vai ser teu fim de semana prolongado. Onde?
1: É final de semana. Vou estar com a família. Tem um aniversário aí, a minha prima vai graduar, vou estar lá. E domingo, igreja. O resto do dia é só passear. Quando não chover, né?
0: Que bom.
1: Chover, não tem como.
0: E que tem a peça Entre Copos e Crises no domingo, às 18 horas, no Cinema Novo Cine, mana?
1: Ah, já! Começou a contar.

0: São 11 horas e 58 minutos, como eu havia dito. Eu vou passar a palavra para o próprio dono das máquinas e da voz pura da rádio, Faizola.
1: Mas também não precisava apresentar assim, né?
0: Não, é preciso. Escovar, pá.
1: Kalene, olha, o tempo foi muito curto, sabes?
0: Foi, realmente.
1: As pessoas continuam a ligar, ainda queriam conversar contigo.
0: Opa, não é? Pena.
1: E estavam todas com uma expectativa muito grande.
0: Com certeza.
1: De te ouvir aqui na rádio. E foi divertido.
0: Muito
1: foi
0: obrigada.
1: Divertido. És uma grande profissional do teatro.
0: Do teatro, ainda bem. Que me colocou onde eu estou.
1: Do teatro. E muito és uma obrigada. Mulher guerreira também, exemplo, né?
0: Muito obrigada.
1: Mãe de família.
0: Amém.
1: É. E tens uma legião de fãs à escala nacional.
0: Graças a Deus.
1: Muita gente conhece Kalene. Provuma uma puta. É, muita gente conhece e reconhece o teu trabalho.
0: Graças a Deus.
1: Já agora, agenda para o teu final de semana. Eu sei que há pouco disseste que tens uma agenda bastante preenchida para sábado. Tens quatro shows de sábado.
0: Casamento. Um é em Chimoio. Três aqui na Beira. Chimoio vou atuar por volta das 17. Depois entro no carro. Vum! Depois começo na Manga, no Esturro. São quatro espetáculos.
1: Muita gente está a casar, sim.
0: É, muita gente está a casar. E como muita gente está a casar, já tem a música para escutar no casamento. Casamento. É verdade. Domingo teremos a peça Entre Copos e Cris, que é do grupo Aya Raya.
1: São
0: também
1: 34 anos do
0: 34 anos.
1: E 30, não é pouca idade.
0: Não é, não 34 é. Anos um contando teatro, histórias em palco.
1: Mas é uma peça que traz essencialmente a abordagem do tema entre
0: copos e crises.
1: Ou fazem uma retrospectiva de outras peças apresentadas ao longo desses 34 anos do grupo?
0: Não, contamos a história mesmo do título Entre Copos e Crises. Não trazemos a contando a outras histórias de outra peça. É justamente esta peça, como nós estreamos já há três semanas e voltamos em palco. Só que muitas coisas vão acontecer no dia. Teremos lá o humor, o Albertino irá fazer stand-up, teremos um músico e vai ser muito divertido, muito diferente daquilo que estamos habituado a assistir.
1: Sim. Foi também muito divertido ter-te aqui em estúdio.
0: Obrigada,
1: Kalene, Carmen do Costumes. É realmente sempre um grande prazer ter-te aqui. Acho que a emissão fica mais animada quando estás aqui. Deu para perceber pelo termómetro das ligações dos nossos ouvintes ali do outro lado. E quero desejar todo o sucesso, não é? Você merece, porque não é de hoje. Já vens nessa luta já há bastante tempo.
0: Amém.
1: É? Há muitas histórias a contar, até que dava para fazer um livro.
0: Ah, dá mesmo para fazer. A história da minha vida. Cabe num livro.
1: Um livro
0: com 200 páginas.
1: E vai ser um livro best-seller. Mas vai ser. Kalene, muito prazer ter-te aqui.
0: E,
1: aliás, quem tu gostarias que viesse a esta rubrica na próxima semana? Eu sempre pergunto assim aos meus convidados. A quem tu indicas para vir na próxima semana, nesta rubrica?
0: Na próxima semana?
1: Na próxima sexta-feira, sim.
0: A Pingar.
1: A Pingar Garcia?
0: É, sim.
1: Está bem. Está bem. Okay. Então vamos fazer chegar esta intimação a ele.
0: Ok.
1: Né? A pedido da Kalene. Então, para a semana, sexta-feira, vamos ter o A Pingar Garcia. Locutor por um dia na Rádio Cidade. Ele já foi locutor por muitos anos.
0: Sim.
1: Mas na Rádio Cidade acredito que vai ser. É realmente pela primeira vez e também por um dia. 12 minutos. Kalene, muito obrigado.
0: Obrigada, eu faço alto pelo convite.
1: Desculpa te fazer passar essa situação toda.
0: Eu que quero pedir.
1: A tua viatura ficou enterrada, tiveste que arranjar algumas pessoas para te ajudarem.
0: Eu que quero pedir imensa desculpa já a ti e os ouvintes pela demora. Mas acredito que para um ano voltarei mais cedo. Vamos marcar 10 horas, eu estou aqui 7h30.
1: Mas também essa pontualidade é exagerada. Faz-me lembrar algumas pessoas que trabalham em turnos. Entra 22 horas e ele já sai lá 17 horas. Já sai 17 para entrar 22 horas. Mas será? Não tem problemas em casa?
0: Tem problema em casa.
1: 22 horas para entrar 17, chegar a 17? Ok, alguém mandou uma mensagem a dizer que olha, a Calenda não pode sair sem deixar ficar uma piada, né?
0: Yeah.
1: Yeah. Pronto, apesar de estarmos em cima do tempo mesmo, mas ok, vou abrir essa exceção. Vamos lá, Calenda.
0: Ah, eu quero contar só uma passagem de que um ouvinte, havia um programa de rádio onde as pessoas iam ligar, pedir a música, depois de pedir a música que gostaria de ouvir. Então ligou um ouvinte e boa tarde! O locutor, boa tarde, com quem tenho o prazer de falar? Ele disse, anonimato, anonimato, então diga, sim, qual é a música que quer escutar? Ele disse, eu acabei de apanhar uma carteira, essa carteira tem 11 mil e tem BI, tem número de telefone num papel e tem também carta de condução, e tem no IT e mais outros documentos. Então o locutor disse, então queres para nós anunciar o número para entregar a carteira ao dono? Ele disse, não, eu quero pedir aquela música que diz assim, você salvou minha vida em deixar cair sua carteira com dinheiro.
1: Muito bem, muito bem, muito bem. Notícias a seguir, senão a Kalene vai nos levar todo o tempo de rádio aqui. Informação. Muito boa tarde. A Coronel de Moçambique ofereceu ontem o almoço a 76 idosos residentes no Centro de Acolhimento de Idosos de Inhangal, um dos postos administrativos da cidade da Beira, no âmbito das celebrações do Dia Internacional da Pessoa Idosa, assinalado a 1 de outubro. Para além de almoço, o grupo beneficiou de 85 kits de higiene e produtos alimentares, com destaque para arroz, 75 kg de farinha e de milho, feijão, açúcar, óleo, caixas de esparguete, uma caixa de sabão, 30 capelanas, refrigerantes, entre outros bens. O presidente moçambicano Daniel Chapo condenou ontem a perseguição e violência contra idosos acusados de feitiçaria, alertando que tais práticas continuam a ameaçar a coesão social e o respeito pelos mais velhos em várias comunidades do país. Temos de cuidar dos nossos idosos, eles são a nossa biblioteca, eles é que nos cuidaram e continuam a nos cuidar, declarou o chefe de Estado na província de Gaza. Jornalistas em Sofal defenderam há dias na Beira maior abertura das instituições públicas na disponibilização de informação de interesse público, considerando que a transparência institucional é fundamental para garantir o exercício da cidadania e participação dos cidadãos na vida pública e o combate à desinformação. Noutras linhas de atualidade, a justiça francesa classificou quarta-feira como crime contra a humanidade as rusgas policiais sob a ocupação nazi ocorridas em 1943 no Vieux-Port, em Marselha, um reconhecimento reivindicado pelos sobreviventes e seus descendentes. Mais de 83 anos após os factos, a investigação não conseguiu identificar responsáveis ainda vivos e envolvidos na Operação Sultane, realizada entre 22 e 24 de janeiro de 1943, declarou o Procurador Nacional antiterrorista Oliver Christen, que se deslocou a Marselha, a segunda maior cidade de França, para se encontrar com os últimos sobreviventes e as famílias das vítimas. O Pentágono anunciou quarta-feira o final oficial da missão de 12 anos da coligação liderada pelos Estados Unidos da América contra o grupo Estado Islâmico, portanto, no Iraque, um anúncio já confirmado por Bagdad. A retirada ordenada das forças e equipamentos da coligação da base aérea de El Abir marca a conclusão bem-sucedida da missão militar que derrotou o grupo Estado Islâmico no Iraque. Disse o porta-voz do Departamento de Defesa dos Estados Unidos, Sean Pernell, citado em comunicado. Está completa a informação das 12 horas na Rádio Cidade. Tem mais notícias ao longo desta sexta-feira numa emissão projetada para 24 horas de emissão. Neste final de semana já começamos esta sexta-feira e paramos domingo à meia-noite. Até lá contamos com o carinho da sua audiência e a simpática companhia.
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1: 12 horas e 8 minutos. Boa tarde na companhia da Rádio Cidade. Já a seguir apresentamos pela última vez esta semana o Clássico da Semana.
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Ouvinte, muito boa tarde. Bem-vindo às notícias a esta hora, no informativo referente a esta segunda-feira, a edição de sexta-feira, melhor, segunda-feira não, a edição de sexta-feira, 12 de outubro de 2026, que destaca os seguintes assuntos. A emissora provincial da Rádio Moçambique, em Sofala, celebra os 51 anos de aniversário da instituição com a oferta de um enxoval ao primeiro bebê do dia, nascido no Centro de Saúde da Munhava, na cidade da Beira. A província de Sofala registrou no primeiro semestre mais de 2.400 abortos seguros.

0: ou seja, interrupções de gravidez assistidas nas unidades sanitárias. São tópicos do informativo a partir dos estúdios da Rádio Cidade, na Beira, edição, na edição e apresentação, Santos Nunes com Jorge Barros na sonorização. Votos de uma excelente escuta ao informativo. Começamos por dizer que o emissor provincial da Rádio Moçambique em Sofala celebra o seu 51º aniversário da instituição com oferta de um enxoval ao primeiro bebê do dia, nascido no Centro de Saúde da Munhava, na Beira. O presente, composto por artigos essenciais de vestuário, mantas e produtos de higiene para os cuidados básicos de recém-nascido nas suas primeiras semanas de vida. O bebê do sexo masculino, que veio ao mundo com um peso de 3.400 kg, visivelmente emocionado. Julieta Nito, a mãe, agradeceu a oferta, sublinhando que irá avaliar, ou melhor, aliviar a psique e as despesas familiares.
1: Me sinto muito bem, eu agradeço por tudo que tenha feito por mim e agradeço também à doutora e esses que me atenderam à noite, me atenderam muito bem.
0: A responsável do Centro de Saúde da Munhava, Saína Carlos, disse que tanto o bebê como a mãe gozam de boa saúde e, portanto, aproveitou a ocasião para louvar a iniciativa da Rádio Moçambique. Explicou que este tipo de apoio humanitário nas maternidades públicas fortalece o laço entre as instituições e comunidade, além de proporcionar um início de vida mais digno e confortável aos recém-nascidos.
2: Deu entrada a Juma, então em trabalho de parto, que correu de forma normal. O parto não teve nenhuma complicação, recém-nascido vivo, com bons reflexos, sução, seu estado geral bom.
0: O delegado do emissor provincial da Rádio Moçambique em Sofala, Nelo Armando, manifestou o compromisso da instituição com as comunidades locais, destacando que a oferta do enxoval faz parte da responsabilidade social da empresa.
3: É a nossa responsabilidade social, porque para além de informarmos, educar, entreter, a Rádio Moçambique tem esta outra veia de apoio social. E tivemos a oportunidade de receber aqui o nosso menino, vai ser provavelmente o futuro jornalista, ou um locutor, ou uma produtora. Então nós estamos agradecidos e agradecemos também ao hospital por ter-nos recebido. E nós vamos continuar, isto não termina por aqui. Temos uma série de atividades ao longo do dia de hoje e a nossa responsabilidade como rádio pública. Temos que apoiar todos os estratos sociais. Enxoval são pequenas coisas, mas que têm um grande simbolismo, não é? Por ocasião dos 51 anos da Rádio Moçambique. Portanto, viemos aqui para dar este apoio e queremos mais uma vez agradecer aqui à equipa toda, não só no parte dela, tivemos muitas mães aqui. Acredito que os outros partos também decorreram sem sobressaltos e queremos apelar para continuar a trabalhar em prol da saúde das crianças e de nós todos, não é?
0: Era o delegado do emissor provincial de Sofala da Rádio Moçambique, Nelo Armando, a entrega de um enxoval ao primeiro bebê nascido esta sexta-feira, dia do aniversário da Rádio Moçambique. Continuamos a informar a si, amigo ouvinte, que está ligado à Rádio Cidade. A pressão social, a ansiedade, a depressão e o consumo de álcool e drogas estão entre os fatores que podem comprometer a saúde mental dos adolescentes e jovens na cidade da Beira, tal como reporta Faran Nazareth.
4: Da parte de saúde mental, porque o jovem, só por ser jovem, já é uma confusão, uma faixa etária muito complicada. É uma fase que a curiosidade está lá de uma forma exuberante, de uma forma exagerada. Ele ou ela vai tentar aprovar tudo, vai tentar experimentar tudo. Então, quando esse indivíduo engloba-se no mundo de droga, a sua saúde mental fica estragada, logo o futuro está bloqueado. O meu apelo é não experimentem, jovem, não experimentem o uso ou consumo de droga. Não podemos usar droga, porque a droga atrapalha um funcionamento normal da nossa mente.
0: Estimado ouvinte, continuamos a informar na edição desta sexta-feira no informativo da Rádio Cidade. Portanto, continuamos. A província de Sofala registrou no primeiro semestre mais de 1.400 abortos seguros, ou seja, interrupções de gravidezes assistidas nas unidades sanitárias. O número representa um crescimento em relação ao mesmo período do ano passado, em que foram reportados cerca de 300 abortos seguros. Os dados foram divulgados pela diretora provincial do Gênero, Criança e Ação Social em Sofala, Liana Figueiredo, no âmbito das celebrações da Semana do Aborto Seguro. Segundo a responsável, este incremento reflete uma maior adesão das famílias aos serviços normais de saúde, resultando, portanto, na redução do recurso às práticas clandestinas e de riscos. Assim que Liana Figueiredo sublinhou que as unidades sanitárias estão preparadas para atender as gestantes em todos os aspectos.
5: Estes números devem ser analisados com responsabilidade. Mais do que representar apenas uma estatística, cada número corresponde a uma mulher ou adolescente que procurou os nossos serviços e que necessita de uma resposta de saúde de qualidade. A todos os profissionais de saúde, o nosso apelo que continuem a garantir um atendimento respeitoso, humanizado, cumprir rigorosamente as normas, protocolos e orientações do Ministério da Saúde, reforçar a qualidade do serviço de saúde sexual e reprodutiva, identificar e tratar adequadamente as complicações, garantir o aconselhamento e a oferta do planeamento familiar antes e depois do aborto. Assegurar o acompanhamento adequado dos utentes, combater o estigma, a discriminação e qualquer forma de tratamento desrespeitoso nos nossos serviços de saúde. A saúde materna e sexual reprodutiva não são responsabilidade exclusiva dos profissionais de saúde, são uma responsabilidade coletiva.
0: Era, portanto, a diretora provincial do Gênero, Criança e Ação Social em Sofala, Liana Figueiredo, falando do aborto seguro. Seguimos com a informação e é tempo para acompanhar outras notícias nacionais e internacionais da nossa redação.
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0: A taxa base para empréstimos bancários em Moçambique vai continuar em 15,50% durante o mês de outubro de 2026. O valor não sofreu alterações em relação ao mês anterior. A informação foi confirmada pelo Banco de Moçambique e pela Associação Moçambicana de Bancos. A taxa de referência serve de base para os créditos pedidos por famílias e empresas. O governo reconhece que o subsídio atribuído ao idoso está longe de cobrir as necessidades da cesta básica moçambicana, porém alerta que não vai aumentar o valor. O secretário de Estado do Gênero e Ação Social diz que a conjuntura não permite fazer aumento agora. O governo assiste por todo o país cerca de 700 mil idosos com um programa de subsídio social básico com valor que varia entre 540 e 1.000 meticais por mês. Entre avanços e recuos no desembolso dos valores, o Executivo reconhece que o subsídio está além das necessidades reais das pessoas da terceira idade. O Tribunal Judicial da cidade de Maputo condenou ontem Lídio Xangamo a 17 anos de prisão por roubo agravado e tentativa de roubo agravado, crimes praticados com recursos a perfis falsos nas redes sociais para atrair as vítimas. Segundo o Jornal Notícias, a decisão foi proferida pela juíza Ivandra Uamusi, da 10ª Secção Criminal, onde, além de Lídio Xangamo, foram condenados Júlia Tembe e Rosa Tembe há 15 e 4 anos, respectivamente, pelos mesmos crimes. Sentença: Lídio utilizava perfis falsos no Facebook e WhatsApp para estabelecer contactos com mulheres através de propostas de negócio ou conversas de natureza amorosa antes de marcar encontros em locais previamente escolhidos. Notícias fora de porta, o Egito declarou na quinta-feira um diplomata, o Egito declarou na quinta-feira um diplomata etíope persona non grata e deu-lhe 48 horas para abandonar o país numa medida de retaliação depois de a Etiópia ter expulsado um funcionário diplomático egípcio. Segundo a imprensa local, uma fonte egípcia classificou a decisão de Addis Abeba como lamentável e injustificada, acusando as autoridades etíopes de atribuírem a atores estrangeiros a responsabilidade pelas suas sucessivas crises internas. A mesma fonte afirmou que a decisão do Cairo foi tomada em conformidade com o princípio da reciprocidade. Acrescentou que o Egito evita comentar acontecimentos internos de outros países, incluindo a Etiópia, em respeito pelo direito internacional e pela Carta das Nações Unidas. Centenas de pessoas manifestaram-se ontem na cidade costeira de Durban, na África do Sul, contra a imigração ilegal numa marcha convocada por grupos anti-imigração no contexto de uma onda de xenofobia no país. Portanto, o que apurou a imprensa local é que o objetivo é dar prioridade à África do Sul e garantir que neste país o Estado de Direito seja respeitado por todos os meios possíveis. Por isso, apelando, portanto, aos homens para que liderem esta marcha, afirmou a fundadora do movimento Jacinta Ngobese Zuma, cuja organização associada, portanto, dizia, a organização associa a presença de imigrantes ao aumento da criminalidade. Durante o percurso que decorreu desde, portanto, o Albert Park até a esquadra de Point, em Durban, foram entoadas canções de luta e exibidas faixas com o lema "Já chega". Com esta nota, marcamos o ponto final à presente edição do informativo referente a esta sexta-feira, 2 de outubro, onde destacamos que o emissor provincial da Rádio Moçambique, em Sofala, celebra 51 anos da instituição, com oferta de um enxoval ao primeiro bebê do dia, nascido no Centro de Saúde da Munhava, na cidade da Beira. Destacamos também que a província de Sofala registrou no primeiro semestre mais de 1.400 abortos seguros, ou seja, interrupções de gravidez assistidas nas unidades sanitárias. Despedem-se Santos Nunes, que esteve na edição e a apresentação, e Jorge Barros na sonorização. A dupla deseja votos de uma excelente escuta à restante programação da Rádio Cidade e bom fim de semana. Grato pela atenção que nos foi dispensada.
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18h02, boa noite, estimado ouvinte, muito boa noite. Seja bem-vindo a esta quinta e última edição do programa Ecostudantil para esta sexta-feira, referente a 2 de outubro de 2026. E desta forma que nós damos abertura a esta viagem académica de 60 minutos. E caro ouvinte, sabe que vamos até pontualmente 19 horas. E sendo hoje sexta-feira, trazemos as melhores rubricas que marcaram a semana neste programa Ecostudantil. E caro vinte, estaremos nós a trazer o rescaldo, aliás, o rescaldo não, para esta rubrica, porque a primeira e trazemos os fatos diários, não é? E para hoje estaremos a trazer os fatos marcantes do dia 2 de outubro, na rubrica Datas e Fatos. Vamos também acompanhar a rubrica Sugestão de Leitura para finalizar a obra do Carmino José, intitulada Nação Expositória das Virtudes Manifestas na Cruz. Vamos acompanhar também a rubrica Saiba Mais, Minuto Ciência, Dicas para Estudantes, Giro pelo Mundo, Gênios e também o nosso português. E caro ouvinte, eu sou muito grata pela sua audiência. Este que é o seu canal de eleição Cidade FM 105.2 e quero também aproveitar desta oportunidade para poder felicitar a si que colhe mais uma rosa no Jardim da Vida hoje, dia 2 de outubro. Muitos parabéns e que tudo corra bem nesta nova fase. Assim que está incomodado, rápidas melhoras. Assim quero vir que esteja aí do outro lado bem sintonizado a este programa. Eu quero que fique até o último minuto, não é, desta viagem académica, e grata pela preferência. E aproveitar

E também para poder descansar. E a quem a esta altura está a dizer: olha, Carmen, eu já estou assim dentro do fim de semana, como quem diz, é sexta-feira, temos aí sexta, sábado, domingo, segunda-feira, praticamente são, vamos lá, 4 dias, não é? Reservados para poder descansar, renovar as forças, mas é quem vai usar, na verdade, para poder desgastar as forças. Em todo caso, epa, diz que cada um sabe o que faz, mas é necessário que pautemos pela prudência e responsabilidade. E caro ouvinte, igual eu também quero dizer assim que está a conduzir, estamos aí já no início do fim de semana, que possa conduzir com muita prudência e responsabilidade, e assim que está incomodado, rápidas melhoras, a quem já com esta temperatura pegou um resfriado aí, em todo caso que possa aí se medicar e rápidas melhoras. Caro Vino, seguimos com o nosso programa para esta edição e para já vamos ao encontro da nossa saudação musical e voltamos dentro de instantes. Já sabe que quem está a conduzir esta emissão é Carmen Albino e como bem disse, vamos até pontualmente 19 horas e retomamos aí com Viva a Cidade. Hoje é dia de festa para a Rádio Moçambique, não é? Hoje é dia de festa, a Rádio Moçambique está assim a completar mais um ano e soma 51 anos, não é? De elevação à categoria de rádio e felizes nós estamos, não é? Estamos a celebrar em grande e, caro ouvinte, queremos também contar consigo deste lado, do outro lado. E a esta altura está tudo a posto para podermos acompanhar esta saudação musical pertencente à Ana Joyce com o tema Puro. Vamos acompanhar e eu volto já já.

Acorde o final da música da Ana Joyce com o tema Por Esta Altura. Caro ouvinte, seguimos com a rubrica Datas e Fatos, onde juntos vamos conhecer os fatos marcantes do dia 2 de outubro. Hoje, 2 de outubro, é o 275º dia do ano calendário gregoriano e só nos faltam 90 dias para o término do ano 2026. Numa data como esta, em 939, o rei Otão I esmaga uma rebelião contra seu governo por uma coalizão de duques francos. Em 1187, Saladino captura Jerusalém após 88 anos de domínio dos cruzados. Em 1789, a Declaração dos Direitos do Homem e do Cidadão é aprovada pela Assembleia Nacional Constituinte Revolucionária. Em 1835, tropas mexicanas tentam desarmar o povo de Gonzales, mas encontram forte resistência de uma milícia reunidas presas. Em 1870, um plebiscito realizado em Roma apoia a anexação da cidade de Roma pelo rei, reino da Itália. Em 1914, a cidade do Porto Velho, capital do estado brasileiro de Rondônia, é criada. Alguns anos mais tarde, caro ouvinte, já em 1944, tropas alemãs esmagam a revolta de Varsóvia. Em 1947, é inaugurado o Museu de Arte de São Paulo. Em 1958, a Guiné declara sua independência da França. Em 1960, é inaugurado o Estádio do Morumbi. Em 1996, procedimentos de manutenção inadequados fazem com que o voo Aeroperu 603 caia no Oceano Parto do Peru. Em 1997, assinado o Tratado de Amsterdão, que prevê alterações aos tratados da União Europeia e Comunidade Europeia. No ano de 2000... o algoritmo da Regindal é escolhido pelo NIST como padrão de criptografia avançada. Em 2002, começam os ataques a tiros em Beltway, estendendo-se por 3 semanas. Em 2016, protestos etíopes eclodem durante um festival na região de Oromia, matando dezenas de pessoas. Em 2024, Israel invade o Líbano e Irã lança mísseis contra o território israelense em meio à escalada de tensões no Oriente Médio. Em 2005, para finalizar, terremoto de magnitude 6,9 atinge Cebu, Filipinas, deixando mais de 72 mortos. Caro ouvinte, acompanhamos a rubrica Datas e Fatos, onde conhecemos os fatos marcantes do dia 2 de outubro.

Pois bem, caro ouvinte, conferimos a rubrica Datas e Fatos e deixa-me dizer que hoje, dia 2 de outubro, é o Dia Internacional da Não-Violência e a esta altura seguimos com mais uma composição musical já pertencente ao Clayton David, com a participação da Tamires Moyana no seu tema Confirmamos.

Acorde o final da música do Clayton David e Tamir Esmoiana. Confirmamos, caro ouvinte, musicasta que antecede a rubrica Datas e Fatos. E a esta altura, com 18 horas e 18 minutos, seguimos com a rubrica Sugestão de Leitura, onde vamos finalizar esta obra, caro ouvinte, pertencente ao Carmindo José, intitulada A Nação Expositória das Virtudes Manifestas na Cruz. Vamos acompanhar este desfecho e voltamos dentro de instantes.

0: Cordiais saudações, estimado ouvinte do programa Eco Estudantil. Seja bem-vindo à rubrica Sugestão de Leitura. Hoje vamos viajar na obra pertencente a Carmindo Zefania José, intitulado A Nação Expositora das Virtudes Manifestas na Cruz. A obra A Nação Expositora das Virtudes Manifestas na Cruz é um livro evangélico que convida-nos a refletir sobre a necessidade de, como cristãos, permanecermos firmes e sem vacilar, sendo verdadeiros bilhetes de identidade cristã. Somos chamados a ser expositores vivos das virtudes que Deus manifestou na cruz. Na cruz é visível o amor, a justiça, o perdão, entre tantas outras virtudes reveladas pelo Senhor. Esta obra não é apenas uma reflexão para os que já creem, mas também um convite para aqueles que ainda não aceitaram a Cristo como Senhor e Salvador, para que o façam. Assim, juntos possamos ser placas publicitárias vivas, onde Cristo é claramente exposto ao mundo. Esta obra está baseada no livro bíblico de 1 Pedro, capítulo 2, versículo 9, onde diz, e nós passamos a citar: mas vós sois a geração eleita, o sacerdócio real, a nação santa, o povo adquirido, para que anuncieis as virtudes daquele que vos chamou das trevas para a sua maravilhosa luz. Na obra A Nação Expositora das Virtudes Manifestas na Cruz, a Carmindo Zefania José conclui que nós que aceitamos a Jesus como Senhor e Salvador das nossas vidas, somos a geração eleita. Devemos servir ao Senhor com um espírito grato. Esta é a tarefa dos sacerdotes. Devemos ser a luz do mundo. O nosso estilo de vida deve fazer com que Cristo seja conhecido por todos. O mundo deve olhar para nós e enxergar aquilo que foi manifesto na cruz. O mundo deve ver em nós o amor, o perdão, a justiça, a bondade, a misericórdia, entre outras infinitas virtudes visíveis na cruz. A cruz, meus amados, é sem dúvida um incenso que espalha a fragrância da graça. E nós devemos ser portadores deste aroma. Anunciemos o manifesto na cruz. E acerca do autor, Carmindo Zefania José, é importante dizer que este é filho de Zefania José e de Maria Francisco, é natural da cidade da Beira. É o caçula de 4 irmãos, sendo 2 meio-irmãos paterno e 1 irmão pleno. Até os 11 anos de idade, residiu na cidade de Chimoio, tendo posteriormente se transferido para a cidade da Beira, onde reside até o presente momento. É enfermeiro de profissão e funcionário do Hospital Central da Beira. É membro da Igreja Ministério Evangelho em Ação. Encontra-se casado há 4 anos com Isabel José, com quem tem uma filha. E é desta forma que terminamos a nossa viagem ao mundo da literatura, onde estivemos a conhecer a obra pertencente a Carmindo Zefania José, intitulada A Nação Expositora das Virtudes Manifestas na Cruz. Eu me chamo Sebastião Sarmento e prometo voltar numa próxima oportunidade com mais novidades. Boa noite.
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Pois é, caro ouvinte, conferimos a rubrica Sugestão de Leitura e a esta altura vamos ao encontro de uma composição musical e voltamos dentro de instantes. Eu vou convidar aqui a Dama do Blin com a participação do Tiwa Tchalala. Até já.

Pois é, caro 20, 18 horas e 27 minutos, dama do bling, tchalala, fits tua. E caro 20, bendito aqui, hein? Quando chega a segunda, o moçambicano começa a reclamar. Mas esta segunda aqui, o estimado 20 ainda estará em casa. Alguns já estarão a desgastar a força aí, não é? Mas em todo caso, como bem disse, recomenda-se a responsabilidade e prudência em tudo quando for a fazer. E a esta altura vamos ao encontro de mais rubricas que marcaram a semana e vamos acompanhar o Saiba Mais. Vamos falar do Monte Everest com o Sebastião Sarmento.

Cordia e saudações, estimado ouvinte do programa Eco Estudantil. Seja bem-vindo à rubrica Saiba Mais. Estimado ouvinte, sabias que o Monte Everest continua a crescer? Sim, estimado ouvinte. O Monte Everest é conhecido por ser o ponto mais elevado do planeta, com uma altitude superior a 8.800 metros acima do nível do mar. No entanto, o que muitas pessoas desconhecem é que esta gigantesca montanha continua a crescer, ainda que de forma muito lenta. O crescimento do Everest está relacionado com o movimento das placas tectônicas da Terra. Há cerca de 50 milhões de anos, a placa indiana começou a colidir com a placa eurasiática. Esta colisão, que continua até os dias de hoje, provocou a elevação gradual da região dos Himalaias, cadeia montanhosa onde se localiza o Monte Everest. Todos os anos, a pressão exercida entre as enormes placas empurra as montanhas ligeiramente para cima. Os cientistas estimam que o Everest cresce alguns milímetros por ano. Embora este aumento pareça insignificante, ao longo de milhares ou milhões de anos, torna-se suficiente para alterar significativamente a paisagem terrestre. Contudo, o crescimento da montanha não é um processo contínuo e uniforme. Fenômenos naturais como a erosão causada pelo vento, pela chuva, pela neve e pelos glaciares desgastam continuamente as rochas da montanha. Assim, existe uma espécie de equilíbrio entre as forças que elevam o Everest e aquelas que o desgastam. Os terremotos também podem influenciar a altura da montanha. Em alguns casos, grandes sismos podem elevar certas áreas do terreno, enquanto noutros podem provocar ligeiras reduções na altitude. Por essa razão, os cientistas realizam medições periódicas para determinar com precisão a altura do Everest. Além de ser a montanha mais alta do mundo, o Everest representa um símbolo de força dinâmica da Terra. A sua contínua elevação demonstra que o nosso planeta está em permanente transformação e que os continentes, embora pareçam imóveis, continuam a mover-se lentamente. O estudo do Everest ajuda os geólogos a compreender melhor os processos que moldam a superfície terrestre. Cada milímetro que a montanha ganha é uma prova de que a Terra permanece viva e ativa, mesmo que essas mudanças ocorram numa escala de tempo quase imperceptível para os seres humanos. Estimado ouvinte, desta maneira é que terminamos a rubrica Saiba Mais de hoje, onde ficamos a saber que a montanha mais alta do mundo, o Everest, continua a crescer. Eu me chamo Sebastião Sarmento e prometo voltar numa próxima oportunidade com mais novidades. Boa noite.

Pois é, caro ouvinte, esta rubrica também marcou a semana, saiba mais, onde falamos do Monte Everest e a esta altura seguimos com mais uma composição musical. Para já vamos ter encontro do DJ Languito com a participação do Zico, Sua Lunga, Atma Escuta e até já.

Pois é, caro ouvinte, conferimos a música pertencente ao DJ Languito, Zico e Focus Man, Sua Lunga. E a esta altura seguimos com as rubricas e para já vamos ao encontro do Giro pelo Mundo, onde vamos conhecer o distrito da Gorongosa, aqui na província de Sofala, com a Néusia Mavunja. Boa viagem e até já!

Olá, amigo ouvinte, seja muito bem-vindo à rubrica Giro pelo Mundo, um espaço onde viajamos por diferentes lugares para conhecer a história, cultura, economia e suas particularidades. Hoje, a nossa viagem leva-nos até o distrito de Gorongosa, localizado na província de Sofala, no centro de Moçambique. Esse distrito é conhecido pela sua riqueza natural e pela sua grande importância para a conservação da biodiversidade. O distrito de Gorongosa localiza-se na província de Sofala e apresenta uma grande diversidade de paisagens naturais. O clima da região é predominantemente tropical, com períodos de chuva e seca que influenciam as atividades desenvolvidas pela população. Um dos elementos que mais se destaca nesse distrito é o Parque Nacional de Gorongosa, considerado uma das áreas de conservação mais importantes do nosso país. O parque abriga diversas espécies de animais e plantas, como elefantes, leões, búfalos, antílopes e várias espécies de aves. Além da preservação da vida selvagem, o parque desempenha um papel importante no turismo e no desenvolvimento da região. A economia local baseia-se principalmente na agricultura, pecuária, pesca e comércio. Muitas famílias dedicam-se ao cultivo de milho, arroz, mandioca, feijão e outros produtos agrícolas destinados ao consumo e comercialização. No aspecto cultural, a população preserva tradições, danças, músicas e costumes que fazem parte da identidade local. Estas manifestações culturais representam valores transmitidos de geração em geração e fortalecem a ligação entre as comunidades. Ao terminarmos a nossa viagem de hoje, percebemos que o distrito de Gorongosa possui grande importância devido à sua riqueza natural, atividades econômicas e diversidade cultural. Conhecer lugares como este ajuda-nos a valorizar as riquezas existentes em Moçambique e compreender melhor a diversidade do nosso país. Chegamos ao fim de mais uma edição da rubrica Giro pelo Mundo. Obrigado por continuar ligado. Meu nome é Neuza Mavunja e até a próxima.

Muito obrigada, Nélsia Mavunja. Caro ouvinte, acabamos de acompanhar a rubrica Giro pelo Mundo, onde viajamos até ao distrito da Gorongosa, concretamente na província de Sofala. E a esta altura, com 18 horas e 40 minutos, seguimos com mais uma composição musical para já o encontro da música do George, I Love You, e voltamos já já. Ótima escuta.

A verdade, I love you, diz o Judge. 18 horas e 45 minutos. E caro ouvinte, a esta altura está tudo a posto para acompanharmos a rubrica Jânio com a Náusea Mavunja.

Olá, amigo ouvinte, seja muito bem-vindo à rubrica Genes Moçambicanos. Bom, dizer que Moçambique é o berço de grandes talentos que contribuíram significativamente para a cultura, a ciência e a educação e o desenvolvimento do país. Nessa rubrica Genes, vamos conhecer a vida e obra de José Craveirinha, uma das figuras mais importantes da literatura moçambicana e africana. José Craveirinha nasceu a 28 de maio de 1922 na cidade de Maputo, considerado o maior poeta moçambicano. Destacou-se pela sua capacidade de retratar, através da poesia, a identidade do povo moçambicano, a valorização das raízes africanas e a luta contra a opressão colonial. Ao longo da sua carreira, publicou diversas obras que marcaram a literatura moçambicana, entre as quais se destacam Xigubo, 1964, Karingana Wakaringana, 1974, Sela 1, 1980, Maria, 1988, Babalaza das Hienas, 1997 e A Mina e os Outros Contos, 1997. O seu talento foi reconhecido nacional e internacionalmente. Em 1991, tornou-se o primeiro escritor africano a receber o Prêmio Camões, a mais alta distinção da literatura em língua portuguesa. A sua obra continua a ser estudada e admirada por leitores de várias gerações. José Craveirinha deixou um legado inestimável para Moçambique e para o mundo. Através da sua escrita, ajudou a preservar a cultura moçambicana e a afirmar a identidade do seu povo. Reconhecer a sua trajetória é reconhecer a importância da literatura como instrumento de educação, consciência e transformação social. Que a sua história continue a inspirar os jovens moçambicanos a valorizarem o conhecimento e a cultura e o talento nacional. Meu nome é Neuza Jorge Mavunzo, obrigado por continuar ligado aqui na rubrica Genes. Até a próxima!

Muito obrigada, Nélsia Mavunja, por nos falar da vida e obra de José Cravirinha. E a esta altura seguimos com mais uma composição musical. E, caro ouvinte, voltamos dentro de instantes, visto que estamos a passos largos para o término do programa Constantino. Mas antes disto, Gerilson e Geral com o tema Maria Ruth.

0: Olá, amigo ouvinte, seja muito bem-vindo à nossa rubrica Dicas para Estudantes. Hoje vamos falar especialmente com estudantes de medicina. Sabemos que essa jornada é cheia de desafios, muitos em claro, e muitos livros, mas também é incrível. Então prepare-se para descobrir estratégias práticas que vão transformar a sua rotina acadêmica e ajudar a alcançar melhores resultados. Para começar, vamos falar sobre algo essencial para todo estudante, neste caso, a gestão de tempo. Planejar a semana é fundamental. Divida seu tempo entre aulas, estudo teórico, laboratórios, plantões e, claro, descanso. Priorize tarefas importantes e experimente técnicas como o Pomodoro, 25 a 50 minutos de estudos, seguido de 5 a 10 minutos de pausa. Organize horários de plantões e estágios para não se sobrecarregar. Lembre-se, tempo bem gerido é tempo mais produtivo. Depois de organizar o seu tempo, é hora de estudar de forma inteligente. E essa é a nossa segunda dica, técnicas de estudos. Mapas mentais e esquemas são grandes aliados em matérias complexas, como anatomia, fisiologia e farmacologia. Flashcards ajudam a memorizar termos médicos, sintomas e fármacos. Apps como Anki e Quizlet são ótimos para isso. Ensinar colegas ou simular atendimentos fortalece o aprendizado. E não se esqueça de revisar. Um dia, uma semana e um mês após o estudo. Isso aumenta muito a retenção. Estudar é importante, mas colocar a mão na prática é ainda mais essencial. E a nossa terceira dica é prática clínica e laboratorial. Aproveite os laboratórios de anatomia, microbiologia e bioquímica. Participe de simulações de plantões hospitalares. Observe procedimentos, cirurgias e diagnósticos. A prática ajuda a consolidar o que você aprendeu na teoria. E lembre-se, cada experiência prática é uma oportunidade única de aprendizado. E não podemos esquecer da saúde. Afinal de contas, o corpo e a mente precisam estar alinhados para que o estudo seja eficiente. E a nossa quarta dica é saúde física e mental. Durma bem, mantenha uma alimentação equilibrada e pratique exercícios regularmente. Plantões e provas podem ser estressantes, então técnicas de mindfulness e meditação ajudam a manter a mente tranquila. Pequenos alongamentos durante o estudo ou plantões fazem maravilhas pelo corpo e pela concentração. Agora vamos falar sobre recursos e ferramentas que podem potencializar os seus estudos. E a nossa quinta dica é recursos e ferramentas. Use livros clássicos como Robbins, Gulton e Harrison, apps médicos como MedCap, UpToDate, Visual Anatomy e CanCalc. Ajudam no dia a dia. Plataformas digitais como Coursera, Khan Academy e YouTube Edu oferecem conteúdos extras e nunca subestime o poder de um grupo de estudo. Trocar resumos e discutir casos clínicos faz toda a diferença. Claro que estudar também envolve-se preparação para avaliações. E a nossa sexta dica é preparação para avaliações. Para provas teóricas, resumos, mapas mentais e flashcards são essenciais. Para exames práticos e OICE, pratique procedimentos e peça feedback a colegas e professores. Resolver provas anteriores ajuda a identificar os tópicos. E assim encerramos a nossa rubrica Dicas para o Estudante. Lembre-se, organizar o seu tempo, estudar com foco, praticar diariamente, cuidar da saúde física e mental e manter a motivação são passos essenciais para trilhar o caminho do sucesso acadêmico e profissional. Cada esforço que você faz hoje contribui para o futuro brilhante. Eu sou Neuza Jorge Mavunja, obrigado por continuar ligado à rubrica Dicas para o Estudante. Continue também estudando, praticando e buscando sempre o melhor de si. Beijinhos e até a próxima!
1: José Caro Vinte, conferimos a rubrica Dicas para Estudantes nesta sexta-feira, onde falamos das dicas para estudantes de medicina. E a esta altura, com mais um ritmo, voltamos já, Caro Vinte, visto que vamos aí trazer rubrica O Nosso Português. Antes tinha dito que iremos finalizar, mas com O Nosso Português é que finalizamos, sim, a rubrica, aliás, o programa é constante. Vamos acompanhar este ritmo e voltamos já.

0: o nosso português.
1: Perante substantivos epicenos ou sobrecomuns, como devemos proceder quando temos necessidade de especificar o sexo?
2: Qual o macho da águia?
3: O macho da águia é águia. Eu penso assim, né?
2: E qual é a fêmea do crocodilo?
3: O crocodilo, isso tenho certeza.
2: Crocodila?
3: É crocodilo.
2: Crocodilo?
3: Sim. Tanto macho assim como a fêmea, crocodilo. Não muda nada.
2: Qual é o macho da águia?
3: É águia, mesmo. Não muda nada.
2: Não muda nada?
3: Não muda nada.
2: Com certeza?
3: Com certeza. Porque águia é águia. Não há macho, não há fêmea. Tudo aí. Quase tem o mesmo significado.
2: Qual é a fêmea do crocodilo?
3: Não existe isso aí. Crocodilo é crocodilo. Não existe fêmea. Mas águia é uma ave. Eu acho que águia não tem macho, nem tem fêmea.
4: Mesmo, sabe? Em grande.
3: Por aí? Sim, não tem macho, nem tem fêmea. Todos são aves, então.
2: Então fica águia.
3: Fica águia. Crocodilo é um réptil.
4: Eu tenho que acompanhar.
3: Existem a classe dos jacarés, então eu não sei dizer se o jacaré é a fêmea do crocodilo ou se é o macho. Sinceramente, não sei dizer.
2: Não vais arriscar?
3: Não. Prefiro continuar com o meu pensamento, cada um com a sua espécie, crocodilos e jacarés. Mas existe uma diferença que só não sei qual.
1: No caso dos substantivos epicenos ou sobrecomuns, é preciso juntar ao substantivo as palavras macho e fêmea. O macho da águia, um crocodilo fêmea, com os substantivos sobrecomuns, devemos dizer uma pessoa do sexo feminino ou masculino, um indivíduo do sexo feminino ou masculino.
0: Assim se fala português.
5: Informação. Dina Vareja, vamos às notícias a esta altura. Taxa de referência dos empréstimos mantém-se em 15,50% em outubro. A taxa base para empréstimos bancários em Moçambique vai continuar em 15,50% durante o mês de outubro de 2026. O valor não sofreu alterações em relação ao mês anterior. A informação foi confirmada pelo Banco de Moçambique e pela Associação Moçambicana de Bancos. A taxa de referência serve de base para os créditos pedidos por famílias e empresas. O valor final pago por cada cliente dos bancos comerciais junta duas partes. A primeira parte é a taxa base de 15,50%, igual para todos os bancos. A segunda parte é uma margem adicional cobrada por cada instituição financeira. Essa margem adicional varia conforme o banco escolhido e a avaliação de risco do cliente. A lista completa com os valores cobrados por cada banco já foi publicada oficialmente pelo Banco de Moçambique no seu portal.

0: Chapo promete reforçar meios de segurança e combate ao conflito entre pessoas e animais em Mabalane. O presidente da República, Daniel Chapo, anunciou esta sexta-feira em Mabalane, província de Gaza, a disponibilização de uma viatura e de uma motorizada de 4 rodas para reforçar a capacidade de resposta das autoridades locais, com destaque para as ações de segurança e proteção da população. Falando num comício popular que decorre naquele distrito, no âmbito da visita de trabalho à província de Gaza, Daniel Chapo afirmou que o governo está igualmente a trabalhar no redimensionamento das áreas dos parques, com vista a reduzir os conflitos entre pessoas e animais selvagens que invadem machambas e, por vezes, zonas residenciais, provocando danos materiais e colocando vidas humanas em risco. O chefe de Estado explicou que o executivo está a reforçar os meios operacionais dos fiscais dos parques através da distribuição de viaturas motorizadas e outros equipamentos necessários para melhorar o controle da circulação dos animais e reduzir os incidentes nas zonas de conflito. Navalha entra em ação com medidas para animar a economia. Sem rodeios, Felisberto Navalha entrou em ação no Banco de Moçambique. Depois de 4 semanas a afinar o seu pensamento, eis que o novo governador decide romper o cofre das reservas obrigatórias para tirar a economia das trevas. Decidiu libertar o dinheiro que, por obrigação da lei, os bancos comerciais depositam junto do Banco Central para financiar empresas que queiram produzir para exportar, mas também aquelas que pretendam produzir o que o país atualmente importa. Os elogios à medida, vindos de economistas, não tardaram a chegar. Contudo, estes vêm acompanhados de subsídios para que esta não seja mais uma diligência se o efeito desejado, animar a economia nacional. Num texto enviado ao País Económico, o economista e docente universitário Constantino Marringula começa por destacar a relevância da medida por se propor a substituir as importações e a aumentar as exportações. Na página internacional, Etiópia e Eritreia rompem relações diplomáticas perante agravamento dos combatentes em Tigray. A Etiópia e a Eritreia romperam relações diplomáticas na sequência do agravamento dos combates na região de Tigray, no norte da Etiópia, aumentando os receios de um novo conflito de grandes proporções naquela região. O governo etíope acusou a Eritreia de apoiar a Frente de Libertação do Povo Tigray, que terá lançado ataques contra as regiões vizinhas de Afar e Amara. Em resposta, Addis Abeba anunciou a expulsão de 10 diplomáticos eritreus e o encerramento da sua embaixada em Asmara. A Eritreia, por sua vez, afirmou não ter tido outra opção senão adotar medidas semelhantes e romper as relações diplomáticas com a Etiópia. 19h07, está completa a informação a esta altura. Boa noite e até já.
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0: Dina Vareja, 20 minutos, caro ouvinte, voltamos para a última parte do Viva a Cidade. Já sabe que prometemos esta altura com o Beatles e eu gosto, onde o estimado ouvinte tem a oportunidade de poder ligar, pedir a sua música e endereçar a alguém especial e pode muito bem fazer isto através do 87 99 39 048. E já sabe, caro ouvinte, que vamos até pontualmente 21 horas e também a Rádio Cidade, aliás, a Rádio Moçambique, não é a Rádio Cidade, está assim dentro da Rádio Moçambique. A Rádio Moçambique está em festa, nós estamos em festa, não é? Alusivo aos 51 anos de elevação à categoria da Rádio Moçambique. E, caro ouvinte, nós também somos gratos, não é, pelas felicitações que os ouvintes têm deixado de ficar. Em todo caso, seguimos sim com o beat ao seu gosto para esta sexta-feira. Vai nos contar, caro ouvinte, qual é a agenda para hoje, não é? Olá, boa noite.
1: Boa noite.
0: Boa noite, como está?
1: Estou bem, mas não está bem.
0: Aqui também está tudo bem, a voz a quem pertence? A voz a quem pertence?
1: Sérgio António.
0: Sérgio António.
1: Sérgio António, sim, aqui.
0: Exato. E que tal? O que vamos escutar hoje?
1: É a música de Soraya.
0: A música de?
1: De Soraya, Cadiga.
0: Soraya, com o tema, não consigo ouvir perfeitamente.
1: Com Cadiga.
0: Yeah, não consigo ouvir o tema perfeitamente.
1: Cadinga Penete, onde está a
0: é difícil assim, eu. Mas tens um tema assim, tipo, uma palavra assim, logo fixa, que repete várias vezes da música, um coro da música. Uma palavra só assim, que é chave da música.
1: Da música?
0: Sim, uma palavra-chave, like um tema assim, mas que soa muito, não é? Para eu conseguir localizar a música. Marieta?
1: Sim.
0: Marieta?
1: É, Marieta, sim.
0: Ok, tudo bem. E a quem vai endereçar?
1: Vai endereçar para a minha filha Sérgio, e meu filho Manoel, e minha filha também.
0: Ok, e é tudo?
1: É tudo para ti, para casa.
0: Ok, muito obrigada, boa noite para si, bom descanso e até amanhã, aliás, até segunda-feira.
1: Ok, obrigado.
0: Obrigado.

0: estimado ouvinte, boa noite.
1: Viva, boa noite, Dona Carmen e Albino, como estás?
0: Eu estou bem, do seu lado.
1: Na graça de Deus, eu também estou bem.
0: Que bom. Hoje é do Mano Moisés.
1: Logicamente, o representante da partida da minha vacância no bairro, na barbeira é um culto.
0: Exatamente. Diga-me como é que está a correr a sua sexta-feira, plano já, prontos aí?
1: Sexta-feira de hoje, nossa entrada praticamente está bem mesmo cheio de lama.
0: Yeah, não tem como aí.
1: A tranquilidade mesmo.
0: Yeah.
1: É tudo mal.
0: Aí é entrar cedo, né? Aí não tem como aí.
1: Exatamente.
0: Exato. E que tal que vamos escutar hoje?
1: Não percebi?
0: O que vamos escutar em termos de música?
1: Eu ouvir a música de Taz, com o tema Munhava.
0: Taz, Munhava.
1: Sim, não podemos, não podemos deixar o nosso Munhava ter uma toque, não ter uma toque, mas somos da Munhava. Munhava é uau.
0: Não tem
1: um
0: como.
1: Um pão com uma pijane é uau.
0: Não tem como. E que
1: não
0: tá,
1: tem como.
0: Em termos, aliás, a quem vai interessar?
1: Primeira vez vai para a minha filha que está aqui ao meu lado, a Cândida da Paula Moisés e a minha sobrinha Elisa e o meu filho Mário, Érica e a Janete. Amigos, Michel, Noé, António Penderex, o Samba, mais conhecido por uma Samba, Rob, o Betinho, o Peizinho, o primeiro Big, senhor Mufundista para de Maputo, Manuel Silva, Matacuan, não se esquece, senhor Nikis, o representante da Predutica, Modraga, e a todos, e António Bond, não esquecendo. E para cima na Carmen, bom final de semana, e um abraço à minha família lá em casa.
0: Yeah.
1: E bom domingo, dia da paz.
0: Muito obrigada.
1: Bom para si.
0: Muito obrigada, Mano Moisés. Bom trabalho, bom fim de semana prolongado e até segunda-feira.
1: Na bonga.
0: Obrigado.

0: Olá, boa noite.
1: Olá, boa noite, como é que estás?
0: Eu estou bem do seu lado.
1: Eu também estou muito bem na graça do Senhor, bom Deus.
0: Que bom. Minha voz a quem pertence?
1: A voz pertence ao internauta Nelson, a partir da cidade de Tete.
0: Exato. Mano Nelson, que tal? Como é que está a sua família, o seu trabalho, a sexta-feira? Como é que está a correr do outro lado?
1: A minha família está em ótimas condições, graças a Deus. O trabalho de correr num ambiente calmo. Neste momento estou em casa com a minha humilde família. E amanhã vou a um casório de um primo. Segunda-feira, aliás, perdão, é domingo. Vou à igreja e segunda-feira há um búten. Não tem
0: Exatamente.
1: como.
0: E o que vamos escutar hoje?
1: Mas antes da música, quero parabenizar a Rádio Moçambique pelos 51 anos. Dizer que não só os profissionais da Rádio Moçambique estão em festa, nós também, como ouvintes, estamos em festa e desejar que a Rádio continue a nos proporcionar coisas boas e também, acima de tudo, muita informação. Parabéns, parabéns, muitos parabéns à Rádio. Quanto à
0: Muito
1: música,
0: obrigado.
1: exato. Quanto à música, irei pedir a música do Madala com o título Poema de Infância.
0: Poema de infância. Quem vai endereçar?
1: Minha querida, amada e adorada esposa, que responde pelo nome de Beatriz, a minha filha, a Neima, a Tija. E para todos os meus ouvintes que se encontram sintonizados à melhor rádio do mundo, 105.2, Rádio Cidade. E para terminar, Bino, continuo dando um bom trabalho. Bom final de semana e até segunda-feira.
0: Muito obrigado. Olha, bom descanso para vocês aí do outro lado e ótima escuta. Até segunda-feira.
1: Muito obrigado.
0: Obrigado. Ouvinte Linha, muito boa noite. Madequero, Apinimimbe. Ah, está a andar, graças a Deus, não sei do seu lado, do seu descanso, a família. Que bom. Alguma agenda para o fim de semana, mano Inácio Raposo?
2: Amanhã mesmo, sábado, vou no trabalho, domingo, vou à igreja. Assim vai mesmo, na semana.
0: Exato. E como é que está a sua
2: Exato.
0: família?
2: A família normalmente está bem, apesar de ter caído muita chuva ontem, hoje, a monotonia decresceu, Manaí.
0: Não tem
2: Decresceu.
0: como. Não tem como.
2: Exatamente.
0: E é quase aí no coisa, descida de Nhangau lá.
2: Manga Mascarenha.
0: Manga Mascarenha, é verdade. E que tal? Vamos escutar hoje.
2: Eu vou para a América buscar KFC com título no bar.
0: KFC.
2: Com título no bar.
0: Ok. E a quem vai endereçar?
2: Em primeiro lugar, eu, meus filhos aqui na Traposo, Luísa e na Traposo, amigos do rádio, da Pirata do Gonçalves, Agui Taíno, Carlos Jacinto, Mano Matoa, Manuel João, Manuel Felipe, Manuel Francisco, João Manuel, Sebastião, da Baixa, tanto como Dianísio, Antônio Franti, João Quinota, que está no Gondo, Pai Pombai, Secoduala. Senhor, respeito meus vizinhos aqui, não se lembra, não se esqueça. Rádio Cidade, meu filho, ano, meu filho, meu língua, coanga, mãe, filho, aí, nosso repouso. Descerá, me disse, norte-americano, que se no bar.
0: Exato.
2: Bora, tem isso, pô.
0: Exato, muito obrigado. Muito obrigado. Já está aqui agendada a música. Eu desejo assim continuação de uma excelente noite, bom fim de semana e até segunda-feira.
2: Tá curta, mano, que ainda tem.
0: Obrigado. Ouvinte, Linha, boa noite.
3: Olá, muito boa noite, Carmen Elvino. Boa noite a vasta auditório que estão neste momento bem-se bem-vindo a 105.2. Cidade de Sena.
0: Exato, muito obrigado. Boa noite. A quem pertence esta voz? Já estou bem esquecida.
3: Exato, a voz pertence ao ouvinte Zé Oliveira, que fala diretamente da zona dos pioneiros da Gabeira.
0: Exato. E que tal? Hoje o que vamos escutar?
3: Em termos da música, hoje, Carmen, quero ouvir música que pertence a. Quero olhar ao mais recente álbum. Homem da Barba Branca. Slowly, não é? A música intitula-se a faixa número 3, se a memória não me falha só, intitula-se Jovem.
0: Jovem.
3: Jogo.
0: Jogo, exato, sim.
3: Exato.
0: E a quem vai endereçar?
3: Esta música quero endereçar em primeiro lugar a minha filha que faz mais um ano. E chama-se ela Isley da Inês Oliveira, não é? Que a data repita-se por muitos e longos anos de vida. E não esquecendo também dedicar a música aos amigos que comigo compartilham neste canal de rádio. Estou a falar em primeiro lugar ao Rodrigo Alves, da zona do aeroporto, a Augusto Paino, de Maturim, e nós vemos também de Manuel Liquiz, a partir de Pita, ao Fernando Mufundice, da capital do país, e a Júlia Laurindo, da zona de Paz, Casquinha, e também para Júlia, Júlia Laurindo, sim, da. Linda e Júlia Senhora dos Ais, sim. E para ti, quero desejar de votos de uma ótima noite de sexta-feira. Falamos diretamente da zona de Pioneiros, Zé Oliveira. O próximo encontro será amanhã, aliás, segunda-feira,
0: uhum.
3: No mesmo canal, da Cidade FM.
0: Exato.
3: E quero desejar aos que estão da minha Rádio Cidade, para quem não também deixar abraços para os funcionários da Rádio Moçambique Beira. É tudo.
0: Muito obrigada, Monzeca Oliveira. Muito obrigada. Desejo assim também continuação de uma excelente escuta. Até segunda-feira. Bom fim de semana.
3: Aquele abraço também do mundo.
0: Muito obrigada.
3: Tchau.
0: De 9 horas a 36 minutos. Olá, boa noite, caro ouvinte.
4: Muito boa noite, mana. Como está?
0: Eu estou bem, do seu lado.
4: Também estou bem.
0: Que bom. E que tal? Como é que está aí a temperatura do outro lado? Com quem dei o prazer de conversar e de onde escutar a cidade?
4: Aqui está conversando com Nilton.
0: Nilton, de onde?
4: Daqui do primeiro bairro.
0: Exato. E que tal? O que vamos escutar?
4: Vamos escutar a música de Walter. Sim, música de Walter.
0: Com o tema?
4: Falso patrão.
0: Falso patrão. Quem é este falso patrão?
4: Boa tarde.
0: Existe este falso patrão, hein?
4: Existe.
0: Ok, quem vai endereçar essa música?
4: A música primeiramente vai para si e vai para toda a minha família e para todos os ouvintes da Rádio Cidade, não esquecendo Mano Moisés, Barbaria um pouco.
0: Exato. E é tudo.
4: É tudo. Continuação de um bom trabalho para si. Quando chegar aquela hora, boa regressa a casa.
0: Muito obrigada, Nilton. Bom fim de semana para si, ótima escuta e até segunda-feira.
4: Não, sim, não está fácil para...
0: Para entrar, né? Não tá... tem como, aqui é muita persistência.
4: E ok, tchau.
0: Tchau, obrigado.

0: noite.
1: Olá, muito boa noite, Carmen e Albino. Ouvintes estão conectados a 25.2 Cidade FM.
0: Olá, gostei-me como está e acredito que está em casa hoje.
1: Exato, estou muito bem. Encontro mesmo em casa, como já havia dito, que é fantástico e cheio. Poder saber aí do seu lado, como se encontra, como por outra, como disseste a sua família. Nos estudos, como estás?
0: Exato, olha, eu estou bem, graças a Deus, o dia está a correr muito bem. A minha família também está tudo ela boa, graças a Deus.
1: Que bom, que bom.
0: Exato.
1: Deste lado também a minha encontra-se muito bem. Deste lado, ao lado deles mesmo, aqui com a madame, os filhos, dá com uma temperatura muito boa.
0: Favorável, aliás.
1: Bem fresca, tá, dá, verdade.
0: Exato. E que tal? Alguma agenda para o fim de semana aí do outro lado?
1: Carmen, bolsa ainda tão furado, ainda não há sinal que
0: Sinal verde,
1: de
0: né?
1: algo positivo, ainda não há, mas estou a estar em casa, com a família. É que pena que domingo estarei de trabalho.
0: Ih, domingo, segunda, logo, não é? Dois dias que poderás muito bem
1: Hoje,
0: aproveitar para descansar.
1: opa, não, hoje estou de descanso, amanhã também descanso.
0: Oh, que bom.
1: Todo domingo, calhar de folga, como chama, de trabalho.
0: Ok. Opa.
1: Exato.
0: E que tal, em termos de música?
1: Exato, para hoje, sexta-feira, mais no final de semana, quero que a Carmen procure a música, uma das músicas que bem recente, a música que pertence à cantora moçambicana, de norte, chama-se Luki, que canta com o angolano Croco Kikuya, com tema Me Deixa Brilhar.
0: Ok, deixa-me brilhar. E
1: Exato.
0: a quem vai endereçar?
1: Pois, esta música vou deixar ficar especialmente a minha querida esposa, chama-se ela Teresa Lini, me vejo aqui mesmo, do meu lado, aos meus filhos, também não esquecendo do meu tio Abílio Ponta Vida, que está a ouvir a rádio a partir da Cerâmica, e a sua esposa Nina. Também não esquecendo da minha prima no, na Cerâmica, chama-se ela Guinha. No mercado de cerâmica, para finalizar, os amigos da 105.2 FM, começo com Chico Toy, desde já agradecer a ele pelo presente que os ouvintes da Rádio Cidade fizeram tudo possível para agregar, ajudando este nosso irmão e ouvinte Chico Toy pela bicicleta. Também ao Jita Chicote, Duque Gonçalves, Zé Oliveira, que instante esteve em comunicação consigo, Fernando Fundice, Manuel Nequice e companhia de Pica, Dai Saíde, Respeito Luiz, Respeito Moisés da Barbearia Amputo no Tchantin. Para finalizar, a César, César da Ponta Gea, esqueci dois amigos meus que estavam comigo, referindo de Duque perdão. Gonçalves e é o Chocolate Luiz Domingos. Pois nós, que não mencionei, recebo enorme abraço de Augusto daí, uma parte do Macron. Para ti, Carmen, com ação de bom trabalho e bom regresso à casa logo que estiver já a largar os estúdios da Cidade FM. E também para parabenizar a Rádio Moçambique pelos 51 anos e aos todos os colaboradores que fazem este canal de rádio. Já parabéns à Rádio Moçambique. Aquela abraço aí, Carmen Augusto Taímo, partido na Corunga, meu nome.
0: Exato, muito obrigada, Augusto Taímo, e desejo assim, não é, um bom fim de semana junto da sua família. Até segunda-feira.
1: Ok, obrigado, Tata. Bom trabalho.
0: Muito obrigada. Ouvinte linha, boa noite.
2: Alô, boa noite.
0: Boa noite, como está?
2: Eu estou bem, não sei aí, não sei.
0: Aqui também está tudo bem, graças a Deus. A voz a quem pertence.
2: Aqui fala uma Luiz Félix Messias.
0: Exato. Estás agora no Matacoan ou Munhava?
2: Eu agora estou cá na Baixa, aqui no Matimino.
0: Exato. E como é que está aí a passar o seu início de fim de semana?
2: ando bem, apesar do mau tempo. Bem, bem.
0: Exato. E que tal? Hoje que vamos escutar, Malauice?
2: Pois, vamos ouvir a música de Anderson Mário, Pobreza.
0: Pobreza?
2: É.
0: Ok, é quem vai endereçar.
2: A música vai para a minha família lá em Zambésia e vai para todos os ouvintes que estão ligados agora e para ti, locutor, aí em serviço.
0: Muito obrigada, Malauice. Desejo assim continuação de uma excelente escuta. Bom fim de semana, até segunda-feira.
2: Ok.
0: Obrigada.

0: Olá, boa noite.
1: Ora, viva, boa noite, Ana Carmen, boa noite.
0: Ei, Celino, entrou hoje.
1: Literalmente, já estou de volta, não tem como.
0: Exato. Que tal? Como é que está aí do outro lado o ambiente, a temperatura, início de fim de semana, projetos?
1: Realmente, já, quando eu trabalho, pá, aliás, a temperatura está muito boa, também com chuva já passou, agora está fresquinho. Agora não estou já no meu recinto mesmo, aqui de trabalho, já na barbearia mesmo. Quando é final de semana, para mim, final de semana já está acabada, mas eu vou entrar já no trabalho.
0: Ontem e hoje, não é?
1: Realmente, realmente.
0: Mas depois vais carregar depois a segunda, né? Segunda ou terça.
1: Já não sei, talvez com o domingo, quando for largando no final do dia, vai já começando já. Mais um domingo quase.
0: Não tem como.
1: Realmente não tem como.
0: Exato. E que tal? O que vamos escutar hoje?
1: Em termos de música, vamos escutar a música do Yuri da Cunha com o seu tema Ao Regresso.
0: Yuri da Cunha ao
1: Ao
0: regresso.
1: Realmente, já estou de volta mesmo.
0: Estou a
1: Estou no regresso.
0: ver. Ok, a quem vai endereçar?
1: E alguns dos 10 cantores aqui estão aqui mesmo na barbearia mesmo, que estão mesmo na escuta da voz do Orquestra Salino nesse momento, e para todos estão também na escuta da Rádio Cidade, e mandam saudar também a Rádio Moçambique, a Rádio Mãe nesse momento, por nós vamos estar já visto.
0: Exato.
1: Pois é,
0: Nós
1: estou também para aqui.
0: agradecemos, nós somos muito gratos por isso.
1: Realmente, não tem
0: Exato.
1: como. Também
0: E
1: toda a nossa.
0: a música é essa, Yuri da Cunha regressa, não é regressa?
1: Regresso, regresso, regresso.
0: Exato, já está aqui alinhada. E é tudo,
1: Yeah.
0: Celino.
1: Até segunda-feira.
0: Exato, muito obrigada, bom trabalho para si e até segunda-feira.
1: Nós trabalhamos tudo já.
0: Obrigado.
2: Esse Johnny que está aqui é o Trump.
0: 19h46, vamos em encontro do último ouvinte. Olá, boa noite.
3: Olá, dona Carmen, como está?
0: Eu estou bem, do seu lado.
3: Ah, tá tudo bem, não sei aí.
0: Aqui também está tudo bem. Essa voz é quem pertence?
3: Ah, tenho prazer de falar com o Bento aqui.
0: Bento.
3: Sim, Bento, Bento.
0: Bento, é o Bento 16 ou nem por isso?
3: Não por isso, é o novo ouvinte praticamente.
0: Ok, e de onde está a escutar a rádio?
3: Não percebi?
0: De onde é que está sintonizada a Rádio Cidade?
3: Oh, estou a falar do bairro da Minha.
0: Exato. Que tal? Já há um plano já específico sendo início de fim de semana ou estás em casa?
3: Não, estou em casa praticamente com a família aqui a ver um TV.
0: Exato. E que tal? O que vamos escutar?
3: Oh, podemos ouvir a música de
0: A música de?
3: Plutónio.
0: Ah, não consigo ouvir a música de.
3: Plutónio.
0: Plutónio, com o tema?
3: Oh, com o tema. Qualquer que seja.
0: Ok, vamos lá. Somos iguais, agradecido, déjà vu, conversas. Qual é?
3: Aquela 5 da matina, praticamente.
0: Qual?
3: Aquela 5 da matina, não sei se tem.
0: 5 da matina, ok, vamos lá ver. Tenho aqui.
3: Se não, se é possível, pode pôr aí País de Maravilha.
0: Tenho essa música.
3: Sim, gostaria de ouvir aí.
0: Ok, tudo bem. A quem vai interessar?
3: Vou endereçar ao senhor Moisés, do Berberia Um Puto, ao Paizinho, ao Tony Pengereque, ao senhor Samba, conhecido por Massamba, e aos demais que vão ouvir a rádio aí, é tudo por aí.
0: Exato, ok. Muito obrigada. Desejo assim continuação de uma excelente escuta. Bom fim de semana. Até segunda-feira.
3: Oh, obrigado para ti, um bom fim de semana, um bom regresso a casa.
0: Muito obrigada.

0: 19h50, já esta altura, caro ouvinte, vamos ao encontro deste último ouvinte. Olá, opa, vamos atender mais um ouvinte e vamos ao encontro das músicas pedidas. Olá, boa noite.
1: Boa noite, Ana Carmen, como estás?
0: Eu estou bem, do seu lado.
1: Ah, está tudo bem, graças a Deus.
0: Que bom. Na voz é quem pertence?
1: Anitta, Ana Carmen.
0: Ih, Anitta, você?
1: Ana Carmen, não é fácil lembrar do programa.
0: Finalmente conseguiu depois numa sexta-feira, mas sabes, tens de começar logo aquela hora das, depois de notícia, né? Aquelas sim, primeiras horas deves começar logo a ligar.
1: Até que me lembrou a minha filha. Sim, mãe, hoje a Ana Carmen está no estúdio. Tenta
0: sim,
1: ligar.
0: Tô...
1: hoje a Ana está, Ana Carmen. Estou ligada?
0: Estamos aqui, exatamente. E que tal, Anitta? Hoje o que vamos escutar?
1: Ah, hoje quero escutar a música de Coisa de Dácia, essa nova música.
0: Desculpa, Anitta.
1: Nova música de Didácia.
0: Didácia com tema?
1: É, cantou com coisa, que acabei esquecendo o cantor. Esta nova música.
0: Ok, deixa ver aqui. Didácia. Ok, mas a quem vai interessar?
1: Mano?
0: A quem vai interessar?
1: A música vai principalmente para mim e todos os ouvintes da Rádio Cidade.
0: Ok, aqui tem duas delas novas, não é? Acredito que três com o Messias, não é?
1: Sim, sim, esta mesmo.
0: Tem Mamunanga, Shimovisa, aliás, tem Mamunanga, tem Indai, tem... Yeah, é Mamunanga e coisa,
1: esta,
0: Indai.
1: Sim, esta é Mamunanga.
0: Exato, e é tudo?
1: É tudo, mana. Um bom final de semana prolongado. Bom regresso à casa, que Deus te abençoe.
0: Exato, muito obrigada. Olha, tua filha manda um like para ela.
1: Sim, ela vai te saudar.
0: Olá, olá, boa noite.
2: Boa noite.
0: Boa noite, tudo bem?
2: Tô bem.
0: Também tô bem. Qual é teu nome?
2: Meu nome é Helena.
0: Helena, Helena, muito obrigada por fazer com que a mamãe pudesse ligar, tá bem?
2: Sim.
0: Tá bem, bom fim de semana para você e muitos beijos.
2: Obrigada.
0: Obrigada.
1: Tá bem, mana.
0: Tá bem, obrigada. Tá bem, obrigada. 19h53, vamos agora ao encontro das composições musicais, caro ouvinte, pedidas pelos nossos ouvintes. Mas é quem ainda está a ligar. Olá, boa noite.
3: Boa noite.
0: Boa noite, como está?
3: Tudo bem, né, graça?
0: Aqui também está tudo bem. A voz é do Edwin, uma beleza.
3: Eu próprio.
0: Exato. Mano Edwin, que tal? Como é que está a passar a sua noite de sexta-feira?
3: Excelente. Deus sempre no comando.
0: Exato. E agora está em casa ou anda a trabalhar?
3: Trabalho, trabalho.
0: Exato. O que vamos escutar?
3: Em termos de música, hoje vamos escutar Rui Orlando, Matias Jamal. Perdão.
0: Ok, vamos lá. Quem vai endereçar essa música?
3: Em primeiro lugar, para o doutor de serviço.
0: Muito obrigado.
3: Em seguida, para José, o alfaiate, uhum. A Alcota Sacadura, o Bairro Said, o Bairro Xarafo, a Jenny Mobleza, a Mita Mobleza, a Emília Gomes, a Arminda Sol, a Vera Sol, ao Pedro Bangano e os demais estão em sintonia com a Rádio Cidade. Para ti, já de bom trabalho e bom final de semana prolongado.
0: Muito obrigado. Desejo também para si um bom fim de semana e até segunda-feira.
3: Valeu,
0: obrigado. Obrigado. Você, caro ouvinte, está encerrado as nossas linhas e a esta altura seguimos com as músicas pedidas pelos nossos ouvintes. Desejo assim continuação de uma excelente escuta, grata pela preferência e até já. Vamos começar com esta, não é porque está perto. Rui Orlando, peço perdão.

José Carvintas, estamos com 20 horas e 13 minutos, a corte final da música do Madala, poema de infância. Conferimos Taz, Munhava, Serás, com a participação da Thelma Mariata. E esta altura, Carvintas, e antes também acompanhamos a música aí pertencente ao Rio Orlando, Peço Perdão, e com a participação do Matias Damasio. E a esta altura seguimos sim com a música do Kate Sweet, com o tema Nobara, Slowly, Jogo, Walter Artístico, Falso Patrão, Look, Deixa-me Brilhar, Anderson Mário, Pobreza, Yurda Cunha Regressa, Plutónio, Duas da Matina e Didácia. E caro ouvinte, desejo assim continuação de uma excelente escuta. Já estamos nós na nossa última hora de emissão aqui do programa Viva a Cidade para esta sexta-feira. E já sabe que vamos até pontualmente 21 horas convosco, Kate.

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Didácia e Messias Chimovisa Mamunang, caro ouvinte, a esta altura com 20 horas e 46 minutos, seguimos ainda com alguns ritmos e já sabe que dentro de instantes seremos a finalizar esta grande emissão do Viva Cidade e para já vamos em encontro da música pertencente ao Gerilson em geral, com a participação de Landry, que vir com tudo, e vamos ainda acompanhar algumas músicas aí recentes. Ótima escuta e até já.

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1: E antes de finalizarmos, caro ouvinte, 20 horas e 54 minutos, já sabe que estamos a colocar o ponto final à presente edição de Viva a Cidade para esta sexta-feira. Eu desejo, assim, continuação de uma excelente escuta, restante programação da sua Cidade FM, visto que às sextas-feiras carregamos 24 horas de emissão. E já sabe, caro ouvinte, também que vem aí o fim de semana prolongado. Quero também desejar assim que possa aproveitar da melhor forma possível com muita prudência. Já sabe que esse programa foi bem conduzido por mim, Carmen Albino. Nos cuidados técnicos, Manuel Chaves. Fique bem, caro ouvinte. E já sabe que temos encontro marcado pontualmente segunda-feira. Até lá.

noite, WFM, muito boa noite. É sexta-feira no seu canal, passam 23 minutos das 21 horas na cidade. Em conexão no tour da sua edição número 5 desta semana, hoje fim de semana. Um abraço especial a você que mantém-se ligado a nós. É de recordar ao ouvinte que esta emissão vai até muito bem perto da meia-noite, hoje são 24 horas de emissão. Grandes músicas, grandes, portanto, informação. Trazendo destaque nacional e internacional aqui no canal Cidade FM. Um abraço especial a todos que mantêm-se ligado a nós. Um abraço especial também a todos os profissionais da Rádio Moçambique. Hoje, portanto, a RM celebra os 51 anos de sua existência. Estão, portanto, parabéns a todos os profissionais desta rádio. E vamos também fazer desta noite uma das melhores na companhia. Dos mesmos e dos ouvintes que também nos acompanham a esta altura. Muito boa noite, boa sexta-feira. Melhor música e melhor som toca na Cidade FM. Bom fim de semana.

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